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Quem quer mais uma, joga a mão e dá um gritão aí. Obrigado para os ferros, obrigado, gente. Deus abençoe vocês. Isso aqui é Xane Avião. Essa tá no nosso DVD. Comigo assim, ó.

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0: vai. Não.
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3: Hã? Não, não, não. Chapadinho, filho. Chapadinho. Sei lá, parceiro. Eu?

0: Seus mina também. Lombra de quê? É não. Tamo com nós aí, tamo com nós. 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É. Falou.
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0: Marcelão de Ferros. Alô, Marcelão. É a marca do Chane Avião.
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4: É uma música que eu também gosto muito, particularmente falando. Frio da Madrugada.

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3: Fala, irmão safadão!
4: Habla comigo, muchacho!
3: Somos os psiquiatras desse bumbum hoje aqui.
4: Opa!
3: Vamos resolver esse problema juntos?
4: Agora!
3: Vem com nós!

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1: Obrigada, gente! 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

lembrança de nós dois. Liguei o rádio pra tentar me distrair, mas parece que o locutor sabe de mim. E essa música vai pra você, ouvinte, que não consegue esquecer quem já te esqueceu.

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3: Ô, Hudson, deixa eu falar uma coisa pra você. Eu tô ligando pra tudo quanto é errado do Brasil, bicho.
4: É mesmo?
3: É.
4: Pra quê?
3: Pra ver se eu encontro o meu amor.
4: Ah,
3: sumiu, desapareceu, bicho.
4: Põe um anúncio no jornal, não adianta mais?
3: Ah, eu acho que eu vou pôr no jornal, vou pôr no rádio, vou pôr na televisão, vou pôr em tudo, viu? Fala o seguinte, aumenta o som!

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Gabriela Rocha. A passarela é toda sua, né?

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1: Oi, olá você, bom dia, bom dia. Tá começando agora o melhor programa da manhã pelo 87,9.
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1: É o Manhã Vale Show que está no ar tocando só as melhores músicas. Vamos ficar juntos, hein? Até 11h30 aqui pela Rádio Vale FM. Daqui a pouco eu vou trazer para você o horóscopo do dia. Muita música, participação, informação, alegria e entretenimento através das ondas da melhor. Uma manhã maravilhosa, uma manhã alegre, uma manhã diferente. Muita música bacana vai passar por aqui. Quero ver a sua participação, hein? 996647666 é o nosso WhatsApp. 996647666. Quero você junto comigo, hein? Colado. Até 11h30 aqui pela Rádio Vale FM. Bom dia para quem tá de nova idade hoje, hein? Parabéns. Se tem bolo e Guaraná, Vilma Lima está lá.

participando, vamos ficar junto, hein? Desejando pra você uma manhã maravilhosa, uma manhã abençoada. E a gente começa agora, começando uma manhã maravilhosa.

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3: 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Cadê o Bob?

0: Que Deus te abençoe grandemente. Eu queria falar uma coisa aqui antes de sair desse palco. Há 4 anos atrás, eu estava conversando com o rei, à tarde. Faz 4 anos, hoje, que o rei saiu de São Paulo para tentar a vida aqui no Nordeste. E graças a Deus ele conseguiu. Eu queria mais uma vez uma salva de palmas para esse cara, que saiu de lá com a família dele para viver esse sonho aqui. E tudo isso você merece mais, você e sua família, meu irmão.
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0: 9:51, 9:51. Olha, bom dia, segunda-feira aqui, menino, diferenciada. Hoje, dia 5 de outubro, segunda-feira iniciando mais tarde, porque tem folga aí pra muita gente, e nós não, né? Tem que trabalhar, porque passou a eleição, todo mundo trabalha do mesmo jeito, né, Rosa, aqui? Vamos falar de astrologia pra hoje. Bom dia, bom dia.
1: E agora, vamos conferir as previsões astrológicas para hoje. Áries, de 21 de março a 20 de abril.
0: Bom dia para você que é do signo de Áries. Olha a Ariana falando para hoje, dia 5. A semana vai começar com criatividade e vontade de realizar os seus desejos. Um acerto financeiro ou uma conversa íntima impedirá, ou melhor, pedirá calma pela manhã. Esclareça as dúvidas antes de você decidir. Ao longo do dia, você terá mais clareza para organizar os planos e firmar acordos. Aproveite a disposição para desenvolver um projeto autoral ou curtir lindos momentos no amor. A cor para hoje é branco.
1: E agora, as previsões para Touro, de 21 de abril a 20 de maio.
0: Oi, Touro, assuntos de família. Olha, assuntos de família e de moradia movimentarão o dia. Uma conversa com o pai ou sócio pedirá paciência. Escute antes de insistir em seu ponto de vista. O trabalho terá bom andamento e trará soluções para questões que pareciam complicadas. Um projeto da casa poderá ganhar bons apoios e avançar. Combine detalhes de uma mudança com quem convive com você. A cor para hoje é verde.
1: Previsões astrais para você que é de Gêmeos, de 21 de maio a 20 de junho.
0: Gêmeos, conversas, mensagens e novos contatos agitarão o clima. Organize a agenda para dar conta dos compromissos com tranquilidade. Amigos apoiarão uma ideia criativa e darão dicas importantes sobre os caminhos a seguir. Aproveite para apresentar uma proposta e abrir portas no trabalho. Reserve um tempo também para cuidar do corpo, da beleza e do bem-estar. A cor para hoje é amarelo.
1: E agora, os astros falam para quem é de Câncer, de 21 de junho a 21 de julho.
0: Oi, Câncer! Olha, o dia trará mais coragem e atitude na busca por melhores resultados financeiros. Uma questão dos filhos ou do amor pedirá sensibilidade e uma dose maior de flexibilidade. Conversa sobre a casa e a carreira ajudarão a conciliar os planos e tomar uma decisão de longo prazo. Um talento seu poderá se transformar em fonte de renda. Valorize o que você sabe fazer. A sua cor é preto.
1: Atenção, Leão, de 22 de julho a 22 de agosto.
0: Bom dia, Leão. A Lua em Marte em seu signo, você começará a semana com energia total, autoestima e atitude. Um assunto de família pedirá atenção pela manhã. Converse com calma e ajuste os combinados. No resto do dia, as trocas fluirão com facilidade e ajudarão a estruturar uma viagem ou plano de estudo. Fortaleça sua rede e reencontros serão transformadores. A cor do dia é vermelho.
1: E agora, as previsões astrológicas para você que é de Virgem, nascido entre 23 de agosto e 22 de setembro.
0: Comece a semana devagar e dê atenção ao autoconhecimento e aos assuntos íntimos. Uma mensagem poderá gerar dúvidas. Releia antes de enviar e esclareça o que for necessário. Organize as finanças e busque uma solução para um acerto antigo. Negociações terão andamento positivo. Resolva pendências financeiras com irmãos ou em contratos. A cor para hoje é amarelo.

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3: Alô, Lorenzão,

0: Sabe o que eu lembrei também? Você estava realmente pegando a letra, né?
1: Tava mesmo. Então.
0: Tava pegando a letra e ouvindo a música original. Que,
1: original.
0: Né, da Whitney
1: Houston.
0: Da Whitney Houston.
1: Querendo cantar inglês, sabe?
0: Aí você lembra que a fita enganchou?
1: Ei, bom também, negócio de cantar inglês, né? Porque a gente não canta nem o português que presta,
0: então,
1: assim, um pouquinho, né?
0: Exato.
1: Você lembra essa música que a gente vai cantar agora, lá no estúdio em Recife?
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0: Duduzão. Que honra demais poder estar aqui, viu?
1: Você tá doido.
0: Obrigado, gente. Obrigado.

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0: 10:27, 10:27, voltando com mais horóscopo do dia. Bom dia para quem é do signo de Libra.
1: Os astros falam agora para quem é do signo de Libra, de 23 de setembro a 22 de outubro.
0: Libra, a semana vai começar com boas oportunidades vindas de amigos e contratos de trabalho. A vida financeira pedirá atenção. Confira valores antes de firmar compromissos. Com o Sol em seu signo, você terá confiança para apresentar suas ideias e defender seus interesses. Uma parceria poderá se fortalecer e dar mais segurança aos planos. Entre um novo grupo. A cor do dia é verde.
1: Alô, alô, Escorpião.

0: Escorpião, de 23 de outubro a 21 de novembro.
1: Escorpião, carreira em ascensão. Uma iniciativa sua terá repercussão. Aproveite a visibilidade para fortalecer sua posição. Organizar a rotina ajudará a dar continuidade aos projetos. Conversas reservadas esclarecerão decisões. Com Vênus retrógrado em seu signo, revela escolhas e a maneira de se apresentar. Um ciclo chegará ao fim. Sucesso e popularidade em alta. A cor do dia é amarelo ouro.
0: E agora, as previsões astrais para Sagitário, de 22 de novembro a 21 de dezembro.
1: Sagitário, uma viagem, curso ou projeto internacional vai animar o clima. Foque nos seus interesses e amplie possibilidades. Um assunto íntimo pedirá tempo para reflexão. Preserve sua privacidade. Uma ideia criativa ganhará apoios influentes. Aceite um convite de participação em evento e brilhe publicamente. O dia trará prestígio, projeção e amizades em outro lugar. A cor do dia é salmão.
0: Previsões astrais para você que é de Capricórnio, de 22 de dezembro a 21 de janeiro.
1: Capricórnio, bom dia, Capricórnio. Um acerto financeiro e uma questão íntima pedirá posicionamento claro. Se alguém do seu grupo fizer uma cobrança, esclareça as expectativas e busque um acordo possível. Conversa sobre a carreira, família e moradia facilitarão uma escolha de longo prazo. Aproveite o início da semana para negociar e reorganizar os cursos. Novos planos trarão mais segurança. A cor para hoje é goiaba.
0: Alô, você que é de Aquário. De 21 de janeiro a 19 de fevereiro, os astros falam para você.
1: Firme aliança, reveja sua posição profissional e dê um passo maior na carreira. As mudanças dos últimos dias poderão ampliar sua visibilidade e fortalecer o seu poder de influência. No casamento e parcerias, o diálogo trará melhor atendimento e segurança para o futuro. Será bom momento para retomar sua conexão importante e renovar os planos em comum. A cor do dia é laranja.
0: E agora, as previsões astrais de hoje para quem é do signo de Peixes, de 20 de fevereiro a 20 de março.
1: Olha, Peixes, falando para você para esta segunda-feira. A semana vai começar produtiva com boas perspectivas de trabalho e de ganhos. Desenhe projetos de longo prazo e faça mudanças que aliviem a pressão cotidiana. Uma oportunidade em outro lugar poderá abrir um caminho estimulante. Novos hábitos trarão melhor disposição. Inclua atividades físicas na rotina diária e cuide da saúde com regularidade. A cor para hoje é verde.

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3: Olha aí o que dizem os astros para você hoje. Bom dia, bom dia, bom dia pro meu amigo Laércio da Altamira. Bom dia, Lala. Obrigada pelo carinho. Bom dia pra minha amiga Clarice na Beleza. Bom dia, Clarice.
4: Oi, Vilma, minha linda. Bom dia, Vilma, mulher. Peça água pra nossa rua, pelo amor de Cristo. Não tô sem água pra nada. Tô com uma pilha de roupa pra lavar.
3: Olha aí, Cagesse, um alôzinho pra Cagesse, rapaz. Bairro Beleza reclamando a falta d'água. Ah, o Bairro Beleza reclamando a falta d'água, principalmente a rua Antônio Henrique. Bom dia pra Luísa Moraes.
5: Bom dia, poderosa da Vale do Cunhu, Luísa Moraes aqui do Bairro Beleza. Quero pedir a música de Valsemir Gonçalves, Me Perdoa. Quero curtir e oferecer para todos os ouvintes e para vocês da rádio. Bom dia, gata. Estou na escuta. Quero oferecer também essa linda música, que eu gosto muito. Quero oferecer também para meu irmão Adão, para minha cunhada do Rei, aqui no Bairro Beleza. Eu quero oferecer também para minha irmã Marciana lá em Braço do Norte, que ela sempre curte a Vale do Cuiú. E para todos os ouvintes, bom dia, poderosa. Que Deus abençoe, uma segunda-feira abençoada e uma semana cheia de paz. Bom dia, gata.
3: Bom dia, Luísa. Um abraço aí para você, tá, querida? Obrigado pelo carinho.

0: Isso vai ficar na sua mente.
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4: Ela não vai pro rodeio pra ver montaria. 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

0: O que dinheiro e cacete não resolver?
1: É porque foi pouco, tu sabe
0: isso. Rapaz, tamo junto.
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1: Hora certa, 12 horas, 1 minuto.
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2: Boa tarde, são 12 horas agora, mais 4 minutos em Parambu, meio-dia e 4. Já estamos de volta com mais um programa informativo aqui, através das ondas da 87,9 FM Vale do Puiú. Hoje é uma segunda-feira, dia 5 do mês de outubro do ano de 2026. E atenção para as manchetes que logo mais serão transformadas dos principais destaques para o programa que está começando agora. Flávio Bolsonaro bate Lula no primeiro turno, mas disputa para presidente continuará em um segundo turno. Confira, voto a voto, quanto cada presidenciável tirou aqui no município de Parambu, no estado e também no país. Conheça os deputados estaduais e federais eleitos ontem que representarão o estado do Ceará. Eumano de Freitas é eleito governador do estado do Ceará para um segundo mandato. Região dos Inhamuns fortalecida com o resultado das eleições. A nossa região elegeu 3 deputados, sendo 2 federais e 1 estadual, e também conseguiu eleger a vice-governadora do estado do Ceará. Colisão no final de semana entre motocicleta e caminhão deixou 2 mortos na BR-020, ali próximo a Marrecas. Tempo quente continuará também agora no mês de outubro. Mês de setembro passou, mês de outubro chegou e a temperatura não baixa. Estas e outras, os senhores e as senhoras acompanharão aqui e agora, no seu programa informativo do meio-dia, o Jornal da Vale, que já está no ar.
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2: Muito bem, Claudino Salles e Faria Júnior, até às 13 horas e 30 minutos, levando as informações para os senhores e para as senhoras que sintonizam o nosso canal. 87,9, a sua melhor estação de rádio do universo. Aqui comigo no painel digital, ele, a Amaury Noronha, levando áudio de qualidade até o seu rádio receptor. Para você que está aí do outro lado acompanhando aqui a nossa programação, seja via rádio, via aplicativo, a gente agradece o carinho, tá bom? Que Deus te abençoe, muito obrigado aí pelo carinho. Faria Júnior, boa tarde para você, como é que foi o final de semana, como votou Faria Júnior, votou bem? E eu pergunto quais são os destaques em foco para o programa que está começando agora.
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3: Boa tarde, Claudino Salles, boa tarde a todos os ouvintes do programa informativo do meio-dia, Jornal da Vale. Estamos de volta, Claudino, depois do final de semana. Graças a Deus, passamos o final de semana bem. Exercemos porque tanto eu quanto você, a Amaury, exercemos o nosso papel de cidadão, que foi votar no dia de ontem. E você me perguntava, e aí, votou, Farias? Claro, Claudino, votei, e consciente que votei certo. Votei dentro da minha consciência e, graças a Deus, hoje estamos aqui, cientes do dever cumprido. Assim como eu, milhares de brasileiros compareceram às urnas eletrônicas ontem para votar. Definido aí eleições para deputados, governadores de estados, senadores e presidente da República. Inclusive, programa de hoje, vamos fazer um resumão de como foi as eleições do ano 2026 aqui em Parambu e também no estado, em todo o Brasil. São 12 horas e 9 minutos, começando o programa trazendo alguns destaques dos principais jornais do estado do Ceará para o dia de hoje. Começando aqui pelo Diário do Nordeste, olha, Ceará elege a maior bancada feminina para a Câmara dos Deputados e Assembleia Legislativa. Tem mais, três candidatos do Ceará superam 100 mil votos e ficam fora da Câmara dos Deputados. Veja a lista de deputados federais eleitos no Ceará em 2026. Ainda mais no Diário do Nordeste, primeiro turno encerra com 25,85% de abstenções, votos nulos e em branco. Essa vitória é nossa, da militância da esquerda do Ceará, diz Elmano reeleito ao governo do estado do Ceará. Aos 25 anos, Carmelo Neto é deputado federal mais jovem eleito no Ceará em 2026. Tem mais, Ciro Gomes é derrotado em tentativa de volta ao governo do Ceará após 3 décadas. Olha, André Fernandes bate recorde de Ciro e é o deputado federal mais votado da história do Ceará. Luiziane Lins é eleita para o Senado Federal, representando o estado do Ceará. Tem mais, Tiririca é derrotado em tentativa de se eleger deputado federal pelo Ceará. Quem é o Tancredo dos Santos, o deputado estadual mais votado do Ceará em 2026? Daqui a pouco vamos trazer essa notícia. Capitão Wagner perde eleição pela quinta vez com terceiro cargo diferente. Ainda nos destaques para o programa de hoje, no site Ceará Agora, olha, atenção, Elmano agradece apoio do cearense, destaca papel de Cid e Luiziane e reafirma compromisso de ampliar a rede de saúde e implantar programa Vai de Graça. Efeitos do coeficiente eleitoral, doutor Gesiel é reeleito com 56 mil votos, Gastão recebe 108 mil votos, mas fica fora da nova legislatura. Eleições 2026, Lula supera Flávio Bolsonaro no Ceará com mais de 3,5 milhões de votos e vence em 183 municípios. Ainda no site Ceará Agora, Pix pode ser usado em conta salário em 2027 e tem segurança reforçada. No jornal O Povo, a festa do lado de Elmano e o silêncio de Ciro. Saiba bastidores da eleição 2026. Ainda mais, Ceará elege 46 deputados estaduais. Veja quem ocupa a Leste nos próximos 4 anos. Entre casais, filhos e irmãos, família se mantém no poder no estado do Ceará. No noticiário local e regional, alguns destaques. Carro sai da pista após colisão com urubus na BR-020 em Tauá. Polícia apreende pistola e 25 munições durante operação lá em Independência. Colisão frontal entre caminhão e moto deixa 2 mortos na BR-020 lá no município de Tauá. Homem é preso suspeito de envolvimento em homicídio após perseguição na zona rural do município de Tauá. motorista de Pedra Branca morre após caminhão carregado de tijolos tombar no estado do Piauí. Essas e muitas outras informações a partir de agora no seu programa informativo do meio-dia, Jornal da Vale, que já está no ar.
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2: Muito bem, Claudino Salles e Faria Júnior, aqui na comunicação da sua 87,9, a sua melhor estação de rádio do universo. Olha, o Brasil parou no dia de ontem para ir às urnas. Eu digo Brasil, a maioria. Porque nós tivemos uma grande abstenção, nós tivemos um grande número de votos nulos e tivemos também um grande número de votos em branco. O brasileiro, que foi convocado às urnas, compareceu, mas não compareceu em massa. E qual foi o resultado? Qual foi o resultado da eleição? A gente está aqui com todos os detalhes e vai já trazer para os senhores e para as senhoras que sintonizam o nosso canal. Aqui para o estado do Ceará, deu Eumano de Freitas sobre Ciro no primeiro turno, mas na nacional deu Flávio Bolsonaro, contrariando, por exemplo, a pesquisa Datafolha. Datafolha nunca na sua história deu um resultado fiel de um segundo turno para presidente da República. Já a Quest acertou parcialmente. Na verdade,
3: de um primeiro turno, né?
2: Isso. Nem ela nunca acertou. Nem de primeiro, nem de segundo. Ela sempre puxa mais para a esquerda brasileira. Ela dava um empate técnico entre Flávio e Lula no primeiro turno, Faria Júnior, mais o Lula numericamente à frente. E o resultado das urnas foi o que a gente viu ontem. O Lula não teve a oportunidade em nenhum momento durante toda a apuração de andar um pouquinho na frente. Sempre viu o Flávio Bolsonaro comendo poeira. Né? A visão do Lula era da poeira mesmo, e o Flávio vendo o Lula pelo retrovisor. Essa foi a grande verdade. Na fala de um presidenciável que vai para o segundo turno, que foi Flávio, você viu toda a euforia na voz dele, e do outro lado você viu a contenção do presidente Lula, ainda com os velhos argumentos que precisa de mais 4 anos para poder mudar o Brasil, que ele não mudou em mais de 20 anos. Bom, eu entro já nesse detalhe, aqui dentro da programação da 87,9. Mas o cidadão parambuense quer saber, Paria Júnior, como é que foi a votação, Paria Júnior, para presidente da República, para governador, para senador da República, na vaga 1, vaga 2... E quais foram os deputados federais e estaduais mais bem votados aqui em Parambu? Só para a gente trazer aqui a informação para o presidente da República, Faria Júnior. O Flávio Bolsonaro tirou 47,3% dos votos válidos. Eu estou sem um óculos aqui, mas dá para enxergar. Ele tirou 56.104.503 votos. Já o presidente Lula, que concorre à eleição, tirou 45,16% dos votos válidos, o que representa 53.879.538 votos. Já o Augusto Cury, do Avante, ele ficou com 2,89%, o que representa, Faria Júnior, 3.448.569 votos. Já o Renan Santos do Missão, Faria Júnior, ele ficou com 2,24%, o que representa 2.675.887 votos. E o Caiado, deixa-me ver o que é que tirou o Caiado. O Caiado ficou com 2,18% dos votos válidos, o que representa 2.605.148 votos. E aí, veio aí o Romeu Zema, não tá nem aqui o Romeu Zema, mas tirou aí menos votos do que o deputado federal mais bem votado do estado do Ceará. Ele tirou na faixa de 300, 308 mil, ou seja, os votos dele, do ex-governador lá de Minas Gerais, o Romeu Zema, migraram, segundo os institutos de pesquisas, logo no primeiro turno aí para o Flávio. Só para você ter uma ideia, Faria Júnior, olha, votos brancos, Faria Júnior, aqui no nosso país. Veja só, você não cai na cadeira, porque isso aqui é números totais, viu? 2.300.798 votos, o que representa, Faria Júnior, 1,84%. Voto branco, acabou, foi da urna e votou em branco. Já os votos nulos, Faria Júnior, para presidente da República, eu não sei se o cara anulou ou se o cara não sabe votar, certo? Não sei, porque é voto nulo. O cara lá botou um número qualquer e votou, certo? 3.674.249 votos, o que representa, Faria Júnior, votos nulos, 2,92%. Muito mais do que muitos candidatos aí, Faria Júnior, que tiraram, né? Que tirou, por exemplo, os votos nulos, Faria Júnior, foi mais do que o terceiro colocado. Só para você ter uma ideia, votos nulos foram 3.674.249. Só para você ter uma ideia, o terceiro colocado, que foi o Augusto Cury, Faria Júnior, ele tirou 3.448.569 votos. O Amauri é um homem bom de matemática e já vai botar aqui para tu ver, só para tu ver a diferença dos votos nulos para o terceiro colocado. Votos nulos, Amauri, 3.674.249 votos, certo? E os votos do Augusto Cury, que foi o terceiro mais bem votado, fora 3.448.569 votos, o que dá uma diferença, Faria Júnior, de 225.680 votos. Dá para entender? Agora, você achou isso estranho, não foi? Você achou isso estranho? Porque os votos brancos e nulos deu quase 6 milhões de votos? Tá achando estranho? Tá? Pois deixa eu dizer uma coisa para você. A abstenção, né? Abstenção, tá certo? Fazer que nem o Leonardo, não é abstinência não aqui. O Leonardo tava lá tomando uma cervejinha, você viu, Faria Júnior? Dizendo que a abstinência, né, nas eleições foi muito alta. A abstinência é aquilo que você, né, sente quando você está aí com um vício em tratamento. Não tem nada a ver. A abstenção aqui, Faria Júnior, foi, Faria Júnior, de 33.469.244 votos. Você sabe o que é 33 milhões de pessoas, Maria Júlia?
3: Claudino, vale lembrar que abstenção é quando o eleitor não comparece.
2: Ele não foi lá, ele não foi às urnas. Ele disse, rapaz, eu não vou, eu vou ficar em casa mesmo. Ele não foi às urnas. Ele disse, rapaz, eu não vou, não. Eu não vou, não, eu vou...

0: daria um resultado, eu diria, Faria Júnior, igualzinho, dividido, certo? Agora, esse povo vai voltar? Não vai. Porque a abstenção no segundo turno geralmente é maior do que no primeiro turno. Porque no primeiro turno você ainda tem um estímulo de votar para deputado estadual, para deputado federal, para senador, nesse caso, duas vezes, para governador e para presidente. Então, muitas vezes, você vai, Faria Júnior, você vai estimulado pelo seu deputado estadual, muitas vezes você vai estimulado pelo seu deputado federal, muitas vezes você vai estimulado pelo seu senador, muitas vezes você vai estimulado pelo seu governador, tá certo? E aí, quando é no segundo turno mesmo, Faria Júnior, no caso, se a gente tivesse tido aqui no estado do Ceará para presidente da República, aliás, para governador, aí seria outra história, certo? Mas aí a turma se sente desestimulada. Então, você não estranhe. Se no segundo turno, tudo isso que eu trouxe aqui, Faria Júnior, ficar igual ou um pouco pior. Entendeu? Porque o cidadão era estimulado, né? O cidadão é estimulado, muito estimulado. Eu vi aqui a economia do Parambu bombando. Bombando nesses últimos 20 dias de campanha eleitoral. Ou seja, se a economia estava bombando, é porque houve estímulo, né, Faria Júnior? Houve muito estímulo por parte dos políticos para com o eleitor. Agora, isso vai se repetir num segundo turno para presidente? Não vai, não vai. Então, Faria Júnior, fica complicado. Você entendeu a história do Brasil, Faria Júnior? No primeiro turno, você teve, por exemplo, uma economia bombando. Não só no Parambu, no Tauá, em todo canto. Todo canto, Faria Júnior. Né? A economia, ela movimenta tudo. A economia é um termômetro. Eu vi muito negro comprar R$2 de pão com nota de R$200, de R$100, de R$50. Eu vi no primeiro turno, Faria Júnior, a cidade, não só de Parambu, mas de toda a região, ficar sem troco, o comércio ficar sem troco. Você entendeu a matemática, Faria Júnior? O comércio ficou sem troco, Faria Júnior, é porque tinha muita alta, ou notas altas circulando. Aí o cara chega para comprar, Faria Júnior, R$2 de pão com a nota de R$200, ele leva de troco, Faria Júnior, 198 conto, entendeu? E aí o comércio fica com essa nota de 200 e perde esse troco. Moral da história, todo mundo atrás de notas de R$2, de R$5, de R$10, de R$20, de R$50. Você tá entendendo? Então, a nossa economia é um termômetro. Ela é um termômetro. É ou não é? É, Claudina, você tá falando a verdade. É verdade, é verdade. E agora vamos ver. Como é que vai ficar a economia nesses próximos 20 dias, Faria Júnior? Será que vai estar aquecida a economia? Será que a gente vai ter muito dinheiro circulando? Né? Será que o grosso entrou foi em outubro mesmo. Em setembro entrou a parte, mas em outubro entrou o resto. Agora, para outubro, será que a economia ainda vai? Não sei. Então é isso. Não tem segredo, Faria Júnior. Não tem segredo, né? Então, todos esses números que eu trouxe aqui do primeiro turno para presidente da República, Faria Júnior, não terá esse mesmo estímulo lá no segundo turno, que deve acontecer dia 25, daqui a 3 semanas. Inclusive, você já vai pesquisando quando é que começa aí a propaganda eleitoral, porque já começa direto, né, Faria Júnior? Nós teremos aí a propaganda eleitoral para o segundo turno para presidente da República, somente para presidente da República. Nos estados que haverá segundo turno para governador, vai ter para governador e vai ter para presidente da República. Aqui no caso do estado do Ceará, a parada já foi resolvida logo.
1: Morreu Maria Preá.
0: Morreu Maria Preá no primeiro turno. Então aqui no estado do Ceará a gente só vai ter eleição para presidente da República, certo? Mas o ouvinte está perguntando, Faria Júnior, como é que foi a votação no seu Parambu, Claudino? Como é que foi a eleição aí no seu Parambu, Faria Júnior? Você tem essa informação, companheiro Faria Júnior?
1: Claudino, bom de tudo isso é que no segundo turno vamos ter uma votação rápida, porque nesse primeiro turno, pelo menos na sessão onde eu voto, eu tive enfrentar uma fila enorme.
0: E se eu disser para você, você não acredita?
1: Presenciei também.

0: Se eu disser para você, você não acredita. Na minha sessão, que era a número 1, hoje é 306, tinham duas filas. E eu vi nessa fila pessoas mais novas, pessoas de meia idade, pessoas velhas. E a minha fila estava andando, viu, Maria Júnior? A outra fila não andava e era quilométrica.
1: Claudino...
0: Moral da história, quando eu fui me aproximando, alguém da outra fila disse: ei, Claudino, essa fila aí é para as pessoas que têm prioridade. E aí eu olhei para mim e eu me achei novão ainda, viu, Faria? Eu digo: ah, rapaz, então não é para mim. Então eu perdi mais ou menos uma hora dessa fila e na outra quase que duas, mas voltei.
1: Exatamente, era isso que eu queria falar. Estava acontecendo em praticamente todas as sessões, Claudino. Eu não sei o porquê. A participação dos anciões, das pessoas mais idosas, Claudino, eu achei muito grande. Pese à abstenção que tivemos, mas o público mais veteranos, idosos, até mesmo aqueles que já não necessita mais votar, a lei permite que ele só vá se ele quiser, mas a turma esteve lá e com isso, de certa forma, a votação ela foi um pouco demorada em muitas sessões, isso não só no Parambu. Eu estava vendo a televisão, as redes sociais, e muita gente reclamava do andamento tão vagaroso que eram as filas nas sessões de votações. Mas um bom público, né? Da alta idade, o pessoal ancião, compareceu esse ano nas eleições.
0: Deixa eu dizer para você um detalhe aqui. Olha, o estado do Ceará, Faria Júnior, o estado do Ceará teve a menor abstenção eleitoral do país. Se teve a menor abstenção do país, isso significa dizer que o mais idoso foi votar.
1: Exatamente.
0: Estimulado, tá certo? Estimulado porque o presidente Lula, que teve muito voto, inclusive no Parambu e no estado do Ceará, não foi diferente, Faria Júnior, estimulou porque as pesquisas diziam que ele tinha mais voto nessa faixa etária de eleitores.
1: Outra coisa também,
0: Claudino, que você viu. Você viu nas sessões eleitorais idosos, inclusive de bengala.
1: Exatamente.
0: Indo votar.
1: Outra coisa também que incentivou muito a esse público mais idoso comparecer é a questão da prova de vida, né? A gente trazia aqui a informação outro dia atrás de que ao você votar automaticamente, né, você já estava comprovando prova de vida através do INSS. Eu acho que foi isso também que fez essa turma mais anciã comparecer a urna para votar no dia de ontem. Claudino, você falava a respeito da votação aqui no nosso município de Parambu para presidente da República. Lula tirou 63,97% dos votos. Ele tirou um total de 12.368 votos. Flávio Bolsonaro ficou na casa de 32,51%. Ele tirou 6.286 votos. Renan Santos tirou 1,41%. Aqui em Parambu, ele tirou 272 votos. Já o escritor Augusto Cury, ele tirou 1,32%, tirou 255 votos. Ronaldo Caiado, 0,71%, tirou 137 votos. Clariana Barão, 0,02%, tirou 4 votos. Já o Rui Costa Pimenta, ele tirou 0,02%, 3 votos. E o Zema tirou 0,202% e alcançou 3 votos apenas, Claudino.
0: Ô Parias, você vai me repetir aí, por gentileza, aqui no Parambu, só os votos de Lula e os votos de Flávio, porque tinha muita aposta aqui do Parambu, uns dizendo que o Flávio superava, por exemplo, o pai dele aqui no Parambu. Outros diziam que o Lula tirava menos votos do que tirou na eleição passada. Por gentileza, Paria Júnior, você pode me repetir aí os votos só para presidente aqui em Parambu?
1: Pronto, Lula tirou 12.368 votos. Lula, ele tirou em Parambu 12.368 votos. Já o Flávio Bolsonaro tirou 6.286 votos. 6.286 votos foram os votos para Flávio Bolsonaro aqui no município de Parambu.
0: Pronto, então a gente já observa claramente aqui, eu não tenho a certeza dos votos do Lula, mas já eu vou trazer. Parei, Júnior, o que é que tirou o Lula e o que é que tirou o Flávio? Agora, o Flávio Bolsonaro bateu o pai dele aqui muito, viu, Farei Júnior? Com relação à eleição passada.
1: Claudino, se não me falha a memória, na eleição passada, eu acho que no primeiro turno, Jair Messias Bolsonaro alcançou pouco mais de 4 mil votos. Já isso, no segundo turno, ele alcançou além de 5 mil votos. Eu só não tenho com precisão aqui.
0: 530, foi exatamente. Mais ou menos. Eu vou já pegar essa informação no detalhe aqui.
1: Exatamente. Então, no primeiro turno, digamos que Flávio está tirando 2 mil votos a mais do que o pai dele, o Bolsonaro, na eleição de 2022. Já você traz com precisão aí esses dados. Mas já recordando aqui, em memória, que no primeiro turno de 2022, Jair Messias Bolsonaro alcançou pouco mais de 4 mil votos. Já no segundo turno, teve um número mais bem elevado, já na casa de 5 mil e alguns votos. E agora, na eleição 2026, Flávio, filho dele, alcançou 6.286 votos já no primeiro turno das eleições de 2026. Tivemos aqui também, Claudino, continuando, Edmilson Costa tirou 2 votos, 0,01%. Veterinário Wilson tirou 2 votos, 0,01%. Hertz Dias, 1 voto. Samara, 1 voto. Foram esses os resultados da votação aqui no município de Parambu para a eleição presidencial desse ano 2026.
0: Pronto, eu já tenho aqui esses números. Lula e Flávio no segundo turno. No segundo turno, Faria Júnior, daquela eleição passada, o Lula tirou 13.802 votos, certo?
1: Lula.
0: Na eleição passada.
1: Bolsonaro.
0: O Bolsonaro tirou 5.529 votos.
1: Isso no segundo turno.
0: Isso no segundo turno, já fechando a porteira.
1: Exatamente.
0: Certo? Então, o Flávio aqui, no primeiro turno em Parambu, ele superou o pai dele e muito. No primeiro turno, olha aqui, olha. Em Parambu ele tirou 6.286 votos. Viu, Farias Júnior? Então, cadê sua calculadora? Eu acho que põe a calculadora na mão para a gente fazer cálculo para o ouvinte poder entender. Certo? Então, muitas apostas, Farias Júnior, já se tinha no Parambu, alguns dizendo que o Lula, tiraria mais votos no segundo turno, se é o caso ainda acontecer, do que tirou na eleição passada. Outro dizia, olha, o Flávio tira mais voto no segundo turno do que o pai dele tirou no segundo turno, aqui no Parambu.
1: Segundo turno, 2022, foi 5 mil.
0: Pronto, o Flávio tirou 5.529 votos.
1: Aí foi Bolsonaro, 5.529. Pronto, já estou fazendo aqui a conta para ver o que dá de diferença.
0: Certo.
1: Flávio tirou a mais no primeiro turno desse ano, 757 votos.
0: Tirou a mais no primeiro turno
1: do
0: que o pai dele tirou
1: no segundo turno. Exatamente.
0: No segundo turno. Ou seja, ele aumentou a votação dele aqui.
1: Quase 1.000 votos, 757 votos.
0: Exato, né? Já o Lula ficou parecido, né, Paria Júnior? O Lula ficou parecido aqui do segundo turno com o primeiro turno, né? O Lula hoje, no primeiro turno, ele tirou menos votos do que o Lula tirou no segundo turno da eleição passada.
1: Exatamente.
0: Certo? Nessa eleição agora, ele tirou 12 mil.
1: Na eleição passada, diga aí pra mim, ele tirou
0: 13 mil. Na eleição passada, fora 13.802 votos.
1: 802 votos.
0: Isso. Agora, nessa eleição agora, em primeiro turno, ele tirou 12.368 votos.
1: Menos 12.368.
0: Exato.
1: Né?
0: Vai dar uma diferença
1: Vai dar um total de 1.434 votos.
0: Isso, agora.
1: Ele aumentou na votação, né?
0: Não,
1: diminuiu.
0: Ele diminuiu.
1: Da eleição passada
0: com relação ao primeiro turno e o segundo turno. Agora, ele ainda pode bater os 13 mil no segundo turno? Pode, porque o segundo turno não apareceu. O Flávio pode bater os 6 mil, conforme está aqui, no segundo turno? Pode, porque você teve aí o Caiado tirando os votinhos, que são votos mais ligados à direita, né? Então, esse reflexo aqui que eu tô trazendo só do Parambu é um reflexo nacional, viu, Parê Júnior? Porque o Flávio Bolsonaro tirou mais votos do que o pai dele no primeiro turno, e muito. Tirou muito mais voto. É tanto que tá aí o resultado, né? O Flávio tirando, né, mais voto do que o Lula, porque todos os analistas políticos dizem, olha, para o Lula vencer a eleição presidencial, isso é número, isso não é paixão política, não. Mas às vezes a pessoa fica com uma paixão política dentro do coração e na cabeça, eles esquecem de raciocinar, Parê Júnior. Todos os analistas políticos que estavam, e a gente trouxe aqui, e alguns até interpretaram, é porque o Claudino, é porque o Claudino. Não, meu cérebro funciona. E funciona bem. Funciona, e funciona bem, certo? Eu dizia aqui, já também lendo, vendo e assistindo também comentários de pessoas que vivem do mundo político, que para o Lula vencer a eleição, Parê Júnior, ele ainda pode vencer a eleição mesmo perdendo no primeiro turno? Pode, porque a eleição é daqui a 20 dias. Mas todos os analistas diziam, Parê Júnior, que para o Lula vencer a eleição no segundo turno, caso houvesse como houve segundo turno, ele teria que ter, no mínimo, Parê Júnior, de 3 a 5% a mais do que Flávio no primeiro turno. Mas por que isso, Claudino? Porque o Lula não tem mais uma Tebet, não tem mais uma Soraya Tronic, não tem mais um Ciro Gomes daquele que declarou apoio ao Lula no segundo turno daquela eleição. Já o Flávio Bolsonaro, Parê Júnior, ele tem uma espécie de caixa de reserva, uma caixa de voto de reserva, que é o Zema, mesmo com os 300 e poucos votos que ele tirou, 300 mil votos que ele tirou, um Caiado, um Augusto Cury, que tem muitos votos ligados à direita, e um Romeu Zema. Falei do Romeu Zema? Pronto, Caiado, por exemplo. Caiado tem caixa de reserva pro Flávio, Zema, Augusto Cury e o cara do Missão, que me fugiu o nome dele agora. Você entendeu, Parê Júnior, na matemática? Segundo os analistas políticos, Parê Júnior, cerca de 75% a 80% desses votos vão migrar para um lado que é o lado da direita. É por isso que o Lula, para ter chances de vencer, segundo os analistas políticos, vencer a eleição no segundo turno, ele teria que ter tirado a mais cerca de 3 a 5% do que Flávio. E não tirou. Ele tirou foi a menos. Ele tirou cerca de 2 milhões e pouco a menos do que o Flávio. Você entendeu, Parê Júnior, a matemática? Bom, como é que vem o segundo turno? Segundo turno é uma caixinha de surpresa, logicamente, né? E tudo pode acontecer, inclusive nada. Pode ser que essa turma toda que votou em branco, Parê Júnior, vá votar. Pode ser que essa turma toda que anulou o voto vá votar. Pode ser que a abstenção, que foi muito alta, ela diminua. Isso pode favorecer um ou outro. Mas se continuar tudo como antes no velho quartel de Abrantes, o segundo turno vai ser, Parê Júnior, simplesmente para uma questão de praxe. Uma questão de seguir o trâmite eleitoral. Porque o cara, para ser eleito no primeiro turno, ele tem que tirar, vamos supor que tenha 100 votos, ele tem que tirar 50% mais um voto. Ou seja, ele tem que tirar 50 votos mais um. Ou seja, 51 votos. Né? Entendeu, Parê Júnior? Então, se tem 100 votos em disputas, e é eu e você disputando, se eu tirar 50 votos mais um voto das 51, eu sou o vencedor. Você entendeu como é que funciona a matemática? Então, a sorte está lançada. Eu lhe interrompi, Parê Júnior, quando você falava aqui no Parambu, que é o que interessa pra gente, os votos para presidente. Tem para governador? Como é que foi o placar, Parê Júnior?
1: Temos sim, Claudino. Para governador, Ciro Gomes, aqui em Parambu, tirou 9.980 votos. Ciro Gomes, 9.980 votos. Já o Elmano de Freitas tirou 8.000 votos. 713 votos. Ciro Gomes alcançou 53,27% dos votos e o Elmano 46,50%. Né? Tivemos também delegado Hugo, 24 votos, Vera Lúcia, 6 votos, Cirlei Leal, 5 votos, Leiri Braga, 4 votos, Danilo Soares, 2 votos, Zé Batista, 2 votos. Então foram essa a votação.
0: Não, esses dois últimos aí, esses dois eleitores, se eu identificasse, eu ia dar um prêmio para eles.
1: Dá um prêmio, né, Glauber? Mas você observa que sai
0: heróis, voto, né?
1: Que sai voto, rapaz.
0: O voto é dele, eu não quero nem saber quem está na frente, não.
1: Então Ciro, derrotado pelo atual governo, é o Mano de Freitas, em Parambu, alcançou 53,27%, tirando 9.980 votos. É o Mano de Freitas, 46,50%. Tirou 8.713 votos. Essa foi a votação para o governo do estado, aqui no município de Parambu.
0: Claudinho. Rapaz, o Elmano ainda tirou um 13 ainda, peraí, Júnior. Repete aí esse número aí, que é até lendário.
1: É o Mano de Freitas, 8.713 votos.
0: Pois é. Olha aí, peraí, Júnior. Interessante, né? Interessante.
1: Então, exatamente.
0: A maioria pro Ciro aqui, que tem se repetido no estado do Ceará, o que não se repetiu, Maria Júnior. Você vai bem aqui para Pedra Branca, não. Para Mombaça mesmo, o Elmano tirou 75% dos votos. Pesou 8 mil. O Ciro tirou 5 mil e cacetada, né? Aí desequilibrou o fiel da balança. Só aqui na Pedra Branca mesmo, na Pedra Branca não, na Mombaça, né? Para tu ter uma ideia como é que foi essa votação. Maria Júnior, para deputado federal, você está com esses números aí, Paris?
1: Nós temos aqui primeiro, na ordem, Claudino, para o Senado.
0: Senado.
1: Capitão Wagner em Parambu tirou 26,78%, 9.028 votos. Foi o capitão Wagner tirou em Parambu. Já o Alcides Fernandes, ele tirou 26,45%, tirou 8.918 votos. Cid Gomes, ele tirou 24,22%, tirou 8.165 votos. A Luiziane, ela ficou na casa de 22,37% do eleitorado que votou. Ela tirou 7.542 votos. Aí tivemos a Catarina Matos com 30 votos. Guilherme Teófilo com 29 votos. Lino Alves, 2 votos. E Reginaldo, 1 voto. Essa foi a votação para o Senado aqui no município de Parambu. Os 10 deputados federais mais votados, nós vamos aqui com essa informação também.
0: Tinha aposta alta.
1: Exatamente.
0: Também.
1: Olha, Matheus Noronha tirou 63,33% dos votos, 12.630 votos. Domingos Neto, 20,4%, 3.997 votos. Mauro Filho, ele tirou 3,03%, 605 votos. André Fernandes, 1,97%, tirou 392 votos. Érica Amorim, 1,85%, tirou 368 votos. Raimundo Martins, tirou 0,82%, 163 votos. Enfermeira Ana Paula, 0,69%, 137 votos. Daiane do Capitão, 0,61%. Tirou 122 votos. Taina Marinho, 78 votos. Ela alcançou 0,39%. Já o Idelvan tirou 0,38%, 76 votos. Esse foi o resultado da votação, Claudino, para deputado federal aqui em Parambu.
0: Só uma pausa, Parejo, Júnior, para o ouvinte entender em casa aí, né, você tinha uma disputa aqui entre o Matheus e o Domingos Neto. Tem como trazer só esses números separados, Maria Júnior? O que é que tirou o Matheus e o que é que tirou o Domingos Neto? Tinha muitas apostas que o Matheus aqui em Parambu dava 3 por 1 no candidato do Tauá, que é o Domingos Neto. Por gentileza, Maria Júnior, traga de novo aí esses números só para a gente trazer aqui comparativos aqui, Maria Júnior.
1: Claudino, Matheus Noronha, ele alcançou 63,33%, 12.630 votos. Já o Domingos Neto, ele tirou 20,04%, e teve uma votação de 3.997 votos. Essa foi a votação. Matheus, 12.630. Domingos Neto, 3.997 votos.
0: É, então, nessa linha aqui, quem apostou em 3 por 1 sobre o Matheus, venceu a aposta, Paria Júnior, né? Porque você vai botar aqui, Paria Júnior, olha...
1: 3 dá 9, mais isso. 3, 12, o Matheus tirou 12.630, praticamente 13 mil votos. Domingos Neto ficou com 3.997, menos de 4 mil votos, né?
0: Exato. Se ele tivesse tirado 4 aqui, Paria Júnior, mesmo que ele tivesse tirado 4, não chegava no Matheus. Então, quem fez essa aposta dizendo que o Matheus, que é o filho do Genesias, tirava 3 vezes mais voto do que o Domingos Neto no Parambu, venceu a aposta, não é assim?
1: Exatamente.
0: Muitas apostas também dizendo, Paria Júnior, que o Matheus tirava mais voto do que o Lula aqui no Parambu. Também tinha aposta nesse sentido. Então, no comparativo, quem apostou do Matheus também venceu, porque o Lula tirou 12.368 votos, tá certo? E o Matheus, aliás, o Lula tirou 12.368 votos, Paria Júnior. E eu disse o Matheus ou disse Lula?
1: Lula.
0: Eu disse Lula, pronto. Lula tirou 12.368 votos e o Matheus tirou 12.630 votos. Então o Matheus também bateu o Lula aqui no município de Parambu.
1: Com quase 300 votos.
0: E com quase 300 votos, com quase 300 votos. Bom... E agora ficou também muitas apostas para os deputados estaduais, Paria Júnior.
1: Exatamente. Nós vamos aqui agora com a votação dos deputados estaduais mais votados, né? A Fabíola Carneiro, 28,27%, tirou 5.499 votos. Domingos Filho tirou 26,67%, ficou com 5.188 votos. Doutor Márcio Roney, 15,21%, 2.958 votos. Gardel Rolim, 7,14%, tirou 1.389 votos. Rosa Noronha, 2,82%, tirou 548 votos. Doutora Silvana, 1,37%, 267 votos. Simão Pedro, 0,90%, 175 votos. Tancredo dos Santos, 0,83%, tirou 162 votos. Anderson Feitosa, 0,78%, tirou 151 votos. Eliana Estrela, 0,67%, tirou 131 votos. Foram os resultados, né, para a votação dos deputados estaduais aqui no Parambu, Claudio.
0: Também tinha aposta entre a candidata estadual do Genesias contra o Domingos Filho aqui no Parambu, Paria Júnior. Você, por gentileza, se você ainda tiver com seu aplicativo aberto, você vai trazer para mim os números do 1, 2, 3, 4, 5, os cinco deputados estaduais mais bem votados em Parambu para a gente ver o comparativo. Porque pelo que eu estou vendo aqui, Paria Júnior, a diferença entre... A candidata do Genesias, a deputada estadual, e o Domingos Filho aqui foi pequeníssima, né, Paria Júnior? Praticamente foi igual.
1: Foi.
0: Foi igual, praticamente. Exatamente. Foi igual. Na casa dos 5 mil.
1: A Fabíola Carneiro, que era...
0: A Fabíola, deixa eu colocar o nome dela aqui.
1: Coloca o nome dela aí.
0: Fabíola
1: Carneiro.
0: Pronto.
1: Fabíola Carneiro, para quem não conhece, Claudinho, se não me falha a memória... Ela é de Boa Viagem, a esposa do prefeito Regis lá de Boa Viagem.
0: Exato, né? Exato.
1: A Fabíola Carneiro, ela tirou 28,27%, ficou com 5.499 votos. Já o Domingos Filho, ele alcançou 26,67% dos eleitores votantes e ficou com 5.188 votos. Diferença aí bem pequena, viu, Cláudio? Entre a Fabíola, apoiada pelo Matheus Noronha, reeleito ao deputado federal, ele que é filho do ex-deputado Genesias Noronha, A Fabíola Carneiro, ela foi apoiada pela situação, Claudino, aqui no município de Parambu. Já o Domingos Filho, ele foi apoiado por grande parte da oposição que tem o município de Parambu e levou 5.188 votos na eleição aí de 2026.
0: Pronto, o doutor Márcio Rony ficou com 2.958 votos. Exatamente. O Gardel Rolim com 1.389 votos. E também faltando aqui esses 548 votos é da Rosa?
1: Exatamente. Rosa Noronha, ela tirou 2.000 e, aliás, 2,82%, que chega à casa de 548 votos. Para quem não está lembrando aí, a Rosa Noronha, ela foi candidata a vereadora na última eleição aqui no município de Parambu e escandatou esse ano como deputada estadual. E ela ainda tirou, Claudino, 548 votos aqui no município de Parambu.
0: É, como tirar leite de pedras.
1: Exatamente.
0: É, porque você tem aí, olha, você tem aí os titãs, né? A Fabíola, apoiada pelo sistema, apoiada pelo Genesias, 5.499, faltou um votinho para 5.500, né? Você vai só calcular para mim a diferença entre a Fabíola e o Domingos Filho aí, que eu acredito vai ser aí um pouco mais de 300 votos de maioria. Tinha aposta alta, você sabia? Tinha aposta aqui, aposta pesada. Então a Fabíola tirou 5.499 votos e o Domingos Filho, que é o pai, né? Tirou aí 5.180 votos.
1: 311 votos de diferença, Claudio.
0: 311 votos.
1: Claudio, então, se não me falha a memória...
0: Pois não.
1: Só pra gente fazer uma comparação aqui, na eleição de 2022, o grupo de situação do município de Parambu, eles apoiaram a Gabriela Aguiar.
0: Que hoje é a vice.
1: Exatamente, que hoje foi eleita ontem na chapa do Elman. Hoje ela já é a vice-governadora para os próximos 4 anos ao lado do Elmano. Se não me falha a memória, vamos já buscar esse número. O Grupo Situação na eleição de 2022 deu para ela, se não me falha a memória, 9.200 e alguns votos. Né?
0: Exato.
1: E agora a Fabíola, né, que foi apoiada pela situação de Parambu, Fabíola Carneiro, ela alcançou apenas 5.499 votos.
0: Aí o ouvinte pode estar perguntando, mas o que é que aconteceu? O grupo de Genesias, ele está mais fraco no Parambu com relação à eleição passada? Porque na eleição passada foi um massacre, né, Paria Júnior? Foi um massacre. A eleição passada foi um massacre. Todo mundo viu, né? Eu não tenho aqui ideia, mas eu acho que o Matheus tirou mais voto no Parambu, Paria Júnior, na eleição passada do que nessa eleição aqui, né? Aí você me pergunta, Claudinho, o que é que aconteceu? O grupo do Genesias está mais fraco, né? Diante dos dias atuais? Eu não diria, Paria Júnior, que está mais fraco. Eu diria que a oposição estava mais armada. Você lembra como é que foi a eleição passada, Paria Júnior? Para deputado federal, para deputado estadual, na oposição? Cada um tinha um candidato, não era, Paria Júnior? Nessa eleição, a oposição ela foi mais coesa. Por exemplo, o grupo do Domingos Filho conseguiu abraçar quase que toda a oposição. Você está entendendo, Paria Júnior? Então, houve um sufocamento, né, já nesse sentido. Por exemplo, o Mauro Filho foi muito bem votado. Foi votado por Erasmo Lopes aqui, foi votado por Emanuel Marinho na eleição passada. Não foi? Foi. Tirou lá bem 1.000 votos. Eu não me lembro bem quantos votos o Mauro Filho tirou aqui, né? Já o Rômulo, na eleição passada, já votou em outro candidato, não foi, Paria Júnior? Com o grupo do Dr. Valdenor. Não foi assim?
1: Claudino.
0: É tanta coisa que acaba fica com a
1: exatamente,
0: mente.
1: Exatamente,
0: assim. Então deixa eu concluir meu raciocínio aqui, Paria Júnior. O ouvinte pergunta, o grupo do Genesias saiu mais fraco nessa eleição, politicamente falando? Olha, eu diria que é meio que paradoxo para dizer, Faria Júnior. Por quê? Porque você tem a oposição agora unida, certo? Tem a oposição unida. E eu já sei como é que funciona a coisa. Olha, saco vazio não segura em pé não, Faria Júnior. Saco vazio não segura em pé. Você já viu aquele João Teimoso, Faria Júnior, que fica nas calçadas soprando... Tem um ventilador soprando ar para ele permanecer em pé. Então, no mínimo, um saco tem que ter ar para ele ficar em pé. Mas, no contexto geral, Faria Júnior, o grupo do Genesias Noronha, aqui no Parambu, ele não sai fortalecido. Ele pode não sair enfraquecido, tá certo? Mas também não sai vitorioso. Por quê? Porque ele... não conseguiu manter a mesma votação do Matheus que deu na eleição passada. Você entendeu? A eleição passada do Matheus, se não me falha a memória, o Matheus tirou aí cerca de 13 a 14 mil votos. Não sei se você dá para recuperar aí, tá certo? Mas o Matheus, nessa eleição, tirou menos votos do que na eleição passada, segundo o meu conhecimento. E eu vou, inclusive, tirar essa dúvida com você fazendo essa pesquisa, o que é que o Matheus tirou no Parambu na eleição passada. Já nessa eleição agora para deputado estadual, claramente aqui o grupo do Genesias Noronha sai mais fraco. Sai porque na eleição passada, conforme o companheiro Faria Júnior já trouxe aqui, a filha do Domingos Filho tirou aí cerca de 9 mil votos. E o Genesias, com o seu grupo, não conseguiu levar para a Fabíola esse mesmo percentual de votos. Tirou aqui 5.499 votos. Mas qual é o diferencial, Faria Júnior? Eu volto a dizer, saco vazio não segura-se em pé. Se já tem alguma informação, se tiver, pode me interromper.
1: Claudino, sempre aquilo que a gente tem dito aqui, e eu acho que parte das pessoas que sempre votaram de oposição no município de Parambu, tem a mesma linha de raciocínio. A oposição sempre era para marchar dessa forma em eleições para deputados aqui no município de Parambu. Marchar unido. A união faz a força, Claudio. Está aí o resultado. Está aí o exemplo que nós tivemos ontem, né? Nas urnas. É como você falou, a oposição quase toda esteve votando com Domingos Filho. A diferença foi de 311 votos para a candidata do grupo de situação aqui no nosso município. Será se com esse resultado, Claudino, do candidato Domingos Filho, podemos dizer que foi muito bem votado aqui no nosso município, será se fortalece a nossa oposição para uma eleição?
0: Eu já tenho aqui a resposta, né? Na ponta da
1: exatamente
0: língua.
1: Exatamente. Enquanto você estava falando, eu estava refletindo dessa maneira. Aí você dizia, ó, eleição passada, Matheus Noronha, ele alcançou, Claudino, 72,20% da votação. Ele tirou 14.046 votos.
0: Olha aí.
1: Na eleição de 2022. Essa foi então, a votação.
0: Então você vai pegar a calculadora, Noronha. Nós trabalhamos sempre com calculadora, tá bom? Para não ficar dúvidas, porque o meu raciocínio ele tem que ser lógico. Tá vendo? Tá vendo? Então você vai botar aí 14 mil e não sei quanto que você falou, menos, Faria Júnior, 12.630 votos. Vai dar uma quebra aí de quase 2 mil votos. Eu tô certo?
1: 1.416 votos a menos.
0: Pronto.
1: Matheus Noronha tirou esse ano.
0: Pronto. Então, Faria Júnior, por que que o grupo do Genesias Noronha não conseguiu dar a mesma votação para o Matheus? É simples. Eu vou explicar aqui alto, claro e em bom som. Por que é que o grupo do Genesias não conseguiu dar para a Fabíola a mesma votação que deu, por exemplo, para... Pois não, Farias?
1: Claudino, fazendo o comparativo, nós fizemos a comparação da eleição 2022 para 2026, a diferença para baixo, né, da votação do Matheus deu aí 1.416 votos. Na eleição 2022, qual o sistema, né, de situação apoiou a Gabriela Aguiar, hoje vice-governadora, 9.281 votos.
0: Foi a votação. E vai fazer
1: foi a votação.
0: Enquanto eu vou aqui do
1: exatamente, foi a votação que o grupo de situação em 2022 deu para Gabriela Aguiar, candidata a deputada estadual naquela época, aqui no município de Parambu. 9.281 votos. E agora a Fabíola alcançou aí quanto?
0: A Fabíola conseguiu 5.499.
1: 5.499. Vai dar uma diferença de 3.782 votos. Ou seja, a situação esse ano, ela teve uma queda de 3.782 votos para a candidata apoiada esse ano, comparando a Gabriela Aguiar em 2022.
0: Aí você me pergunta, e esses votos, Claudinho, foram para onde? Eles permaneceram aqui no Parambu, não foram-se embora não, permaneceram aqui. Por quê? O Domingos Filho, Maria Júnior, que é o pai da Gabriela, tirou 5.180 votos. O doutor Márcio Roney tirou 2.958 votos. E o Gardel Rolim tirou 1.389 votos. E a Rosa tirou 548 votos.
1: Claudino, comparando os candidatos da eleição 2022, é como que doutor Márcio Rony tirou a votação do Leonardo Araújo, naquela época. Exato. Leonardo Araújo tirou 2.238 votos na eleição 2022. É como que o Gardel que foi eleito. É como que ele tirou a votação do Aldik Mota.
0: Exato.
1: O Aldik Mota tirou 1.988 votos. E a Rosa é como que fosse a votação do doutor Marcelo, que foi 463 votos.
0: Então, aquilo que eu digo aqui, os votos do Parambu continuaram aqui no Parambu, não foram para canto nenhum, certo? Então, em linhas gerais, quando o ouvinte perguntava ao repórter, o Genesia sai mais fraco dessa eleição? Quando eu digo que é um paradoxo, porque você precisa analisar bem direitinho, tá certo? Numericamente, todo mundo tá vendo que ele saiu menos fortalecido dessa eleição aqui do que na eleição passada. Uma abelha me zoou nos ouvidos, Maria Júnior, que inclusive na próxima eleição o grupo de situação deve lançar também um candidato a deputado estadual. Você lembra quando foi o marido e a esposa, o Genesias e a Derlânia, como é que foi, Maria Júnior? Os votos foram casados, né? E aí não teve brecha para ninguém, porque quando você tem, por exemplo, o filho da terra, filho da terra é minhoca. Não é só assim não. Se o filho da terra tiver lá com quem manter uma estrutura política, ele tira voto, Maria Júnior. Não tira eu, não tira você, porque nós somos dois lisos. Mas se o filho da terra, Maria Júnior, tiver aí com que pelo menos se segurar em pé, porque esse é o problema do mundo, é você poder segurar em pé, tira voto, Maria Júnior, tira voto, e está aqui o reflexo da eleição. A oposição do Parambu, Maria Júnior, ela encostou num palco que tem sombra. Entendeu como é que funciona o negócio aí? A oposição desse ano aqui se encostou num palco que tem sombra. Não era um pé de mandacaru que nem dá encosto nem sombra. Se encostou num pé que teve uma certa sombra. Eu não vou dizer que era um pé de um buzeiro, mas talvez um de oitica, Paris Júnior. Uma coisa parecida. Você está entendendo a história do Brasil? Então não adianta, olha, não adianta. Você pode ter o nome melhor do mundo, mas se você não tiver condição nem de ficar em pé, Paris Júnior, tu vai pra onde? É que nem diz o meu amigo Joel Torquato. Não vai pra terra de ninguém. Não vai pra terra de ninguém. É assim que funciona a coisa. Então, em linhas gerais, o grupo do Genesias, ele não sai fortalecido, pese, ele pegou uma pedra no sapato, essa é a grande verdade, ele pegou uma pedra no sapato, essa pedra no sapato se chama Domingos Filho. Domingos Filho, eu vi a turma da oposição saindo para pedir voto, Paris Júnior, e não era só com tapinha nas costas, não. Não era só com tapinha nas costas, como era no passado. Tinha abraço também. Você entendeu a história do Brasil, Pare Júnior? Então não tinha, que nem na eleição passada, só tapinha nas costas, não, tinha abraço, tinha aperto de mão.
1: Eu já ouvi muita gente falando o seguinte, Claudino, precisa se lançar um nome bom na oposição do Parambu. Eu nunca concordei com isso.
0: Você me pergunta, Claudino, e esse apoio? Estou falando aqui como cidadão, como comunicador aqui. Escreva, pega a caneta e escreva. Cadê a caneta? Tá na sua mão? Pega a caneta e escreva o que é que eu vou dizer aqui, já pensando no polvir, no amanhã. Claudino, e a oposição de Parambu, ela sai fortalecida para a eleição para prefeito? Olha, por incrível que pareça, não. Não, não. Por que, Claudino, se a oposição do Parambu tirou essa ruma de voto e ela não vai sair fortalecida? Você quer me perguntar por quê, Maria Júnior? Faz de conta que você é ouvinte.
1: Por que, Claudino, que você pensa dessa forma?
0: Pronto, por que é que eu penso dessa forma, Maria Júnior? Porque quanto mais cabra, mais cabrito. Não é assim? O criador já entendeu como é que eu disse. O criador de bode... Quanto é que pare uma cabra, Pare Júnior? Um é dois?
1: Chega a parir até quatro.
0: Uma cabra?
1: Uma cabra.
0: E uma ovelha?
1: Dois, três. É raro, né? Mas acontece.
0: Pronto. Aí o que é que a gente tem aqui, Pare Júnior? Nessa eleição aqui? Você viu quantos blocos tinha de oposição para apoiar o Domingos Filho aqui?
1: Tinha vários,
0: né? Você prestou atenção aqui nesse nome bem aqui, Pare Júnior? Nesse nome aqui, olha aqui, que tirou 2.958 votos.
1: Doutor Márcio Roney,
0: você tá vendo esse nome aqui?
1: Tô vendo.
0: Tá vendo?
1: E tô vendo também o número de votos que ele alcançou.
0: Pronto. Você, né, tá vendo esse outro nome aqui? Gardel Rolim.
1: Gardel eleito, deputado estadual.
0: Isso. E aí você vê aqui a Rosa, né? Você vê, eu tô olhando para um gráfico. O ouvinte não tá vendo o que é que eu tô vendo aqui, mas eu tô vendo aqui um gráfico, né? Você tem aqui, olha... Na oposição, eu tô falando só da oposição, daqui para baixo, olha. Domingos Filho, 5.180 votos, certo? Certo, Pare Júnior? Quem é que tava apoiando o Domingos Filho aqui? Os dois candidatos a prefeito que disputaram a eleição passada, Erasmo Lopes e o Rômulo Feitosa. Quantos votos tirara o Rômulo Feitosa? Você lembra, Pare Júnior? 2.300 e pouco. Quantos votos tirou Erasmo Lopes? 1.800 e uma coisinha, não foi? Foi. Então tá aqui, olha. Tá aqui o voto de Erasmo. Tá bem aqui os votos de Erasmo. E de Rômulo Feitosa aqui. Presta atenção. Tá vendo aí?
1: Tô vendo.
0: Votaram em quem? No Domingos Filho. Aí você vai pra esse nome novo. Para esse nome novo, doutor Márcio Roney, que através do Instituto Tonho Olímpico, né, tem aparecido aqui do Parambu. Entendeu, Pare Júnior? Certo. Aí você tem o Gardel Rolim. Gardel Rolim tirou muito voto aqui no Parambu, que seria casado com a Fabíola. Você entendeu a jogada aí?
1: Tô entendendo.
0: Você entendeu a jogada, Pare Júnior?
1: Claudino.
0: O Gardel Rolim... Ele é da família Severino e Torquato aqui do Parambu. É a mistura ali, né? É a mistura. O avô dele, inclusive, convivi bastante com ele aqui. É o avô do Dr. Marcos Torquato. Entendeu? Então, essa turma dos Torquato, Pare Júnior, que é uma família muito grande, que é o Severino também, né? Essa turma aí geralmente acompanhava mais ou menos o poder. Parte sim, parte não. Então, muitos votos do Gardel aqui... Era votos que poderia ser ministrado se ele não fosse candidato para Fabíola. Você está entendendo a matemática? Você entendeu a matemática? Então, você me pergunta, Claudina, então você quer dizer que a oposição do Parambu não sair, né, forte para a eleição do ano... Quando é a eleição, Pare Júnior?
1: 2028.
0: 2028? Pode.
1: Pra prefeito.
0: Pode, porque eu já tô vendo aqui, daqui, sem piscar o olho, eu já tô vendo aqui uma fragmentação.
1: Claudino, se você for
0: uma
1: ver...
0: Uma fragmentação, pra quem não entende, Pare Júnior, é uma rachadura, é uma fratura, é uma coisa que quebrou.
1: Claudino, tá todos entendendo? Unidos se torna muito. Estava somando aqui, dá o total de 10.075 votos.
0: Quantos votos o padre tirou na eleição passada, naquela eleição que ele foi... Quantos votos o padre tirou naquela eleição que ele estava com eles aqui no Parambu, Maria Júnior?
1: Tirou 8 mil e uma fração.
0: 8 mil e uma fração.
1: Depois já diminuiu porque...
0: Depois diminuiu, né? Porque fragmentou, exatamente, né? Você teve aí apoios que ele teve na primeira, na segunda ele já não teve. E por aí vai. Então eu estou vendo aqui, Faria Júnior, que a oposição, do jeito que está aqui, que eu estou vendo aqui, está na minha mão. A oposição tem 3 candidatos a prefeito. Você entendeu a jogada aí? Você tem 2 linhas, que é as mesmas linhas da eleição passada. Erasmo Lopes, que foi candidato a prefeito pelo PT. E você teve o Rômulo, que foi candidato... Qual foi o partido do Rômulo? Maria Júnior, eu me fugi aqui.
1: Esqueci. Deu branco.
0: Mas que tirou o voto, que só a gota serena também. E aqui esse nome novo, chamado Dr. Márcio Roney. Mas, Claudino, o doutor Márcio Roney, ele tirou no total 6 mil, quase 7 mil votos. Não é assim? Mas talvez eu acredito que essa eleição do doutor Márcio Roney aqui, Parei Júnior, ela foi só... Não foi nem o alicerce, foi só a escavação do alicerce político dele aqui no Parambu. Você conhecia o doutor Márcio Roney? Não, você passou a conhecer o doutor Márcio Roney a partir daquele programa que ele tinha de rádio, né? Ouvindo o doutor.
1: Mais de um ano, coisa pouca.
0: Isso. Então é por isso que eu estou dizendo aqui, Paris Júnior, que eu já estou vendo, já estou sentindo o cheiro de fratura.
1: Todo mundo unido aí, Claudino.
0: Aí é o de 500.
1: Se torna um fortalecimento muito grande, porque alcançou 10.075 votos.
0: Certo. Agora quem se for é que dividir vai unir em 4, essa turma toda?
1: Se for dividir em 4 aí.
0: Quem é a liderança que vai unir essa turma toda? É. Quando era o doutor Francisco José Ferreira Noronha aqui o candidato da oposição, Parei Júnior, ele conseguia juntar. A oposição sempre foi desse jeito aqui, desde que eu entendo de gente no Parambu. Foi sempre desse jeito aqui, nunca foi diferente. Ela sempre foi assim. Mas aí ele conseguia aglutinar, ele conseguia unir ali para ele ser o candidato. Tinha problemas internos que eu quero que tu reja. É problema que só a gota serena. Mas ele conseguia contornar. Agora, quem é que vai contornar aqui? Quem é que vai ser o líder? Eu acabei de dizer aqui que saco vazio não segura em pé. Né? E o doutor Francisco José, né, com todos os pecados, com todos os defeitos que ele tinha... Ele tinha com quem ficar em pé. Certo, Parei Júnior? Aí tire o Domingos Filho daqui, dessa turma todinha. Tira o Domingos Filho daqui. Se você tira o Domingos Filho daqui, aí eu te pergunto, e você pode me responder, que eu vou dizer no ar aqui. Quem é que segura em pé aqui? Hein? Não fica complicado? Então, quando você me pergunta para a eleição que vem, para prefeito, como é que vai ser? No primeiro momento, é essa visão que eu tenho, que nós vamos ter 3 candidatos a prefeito. 3 candidatos a prefeito da oposição no Parambu. Aí quem é que lucra com isso? É o grupo de situação que vai toda a vida coeso. É assim que eu vejo. Já estou vendo no futuro. Terminou o rol aí, né, Parei Júnior, de votos aí?
1: Exatamente, Claudinho. Trouxemos aí. Hoje o programa mais voltado para as eleições que aconteceram ontem, né, Claudinho? Um resumão de tudo. Nós temos aqui a lista completa, né, dos deputados federais. Na verdade, foram eleitos 22 deputados federais. Temos também em mão aqui a lista dos deputados estaduais, que totalizam 46 deputados estaduais. Na lista dos deputados federais, Claudino, voltando aqui para o nosso município, por exemplo, o Matheus Noronha, né, que é filho de Parambu, foi para a reeleição, foi eleito mais uma vez. Ele ficou na 11ª posição, Claudino. Ele que é do PL, tirou 123.336 votos. Foi a votação do Matheus em todo o estado do Ceará. Matheus Noronha, entre os 22 deputados federais, ele ficou na 11ª posição. Claudino, André Fernandes, eu estava até refletindo comigo, eu digo, André Fernandes vem muito forte, talvez, em uma candidatura a prefeito de Fortaleza em 2028, de novo, porque ele alcançou, Claudino, primeiro lugar, como deputado federal mais bem votado, ele alcançou a casa de 681.724 votos.
0: Inclusive, bateu o recorde. Exatamente. Que era de Ciro Gomes, né,
1: Padre? Exatamente. 681.724 votos foi a votação do André Fernandes, o deputado federal mais bem votado. É um resumo, né, dos 22 deputados federais que foram eleitos nas eleições de 2026, ou seja, ontem. O Domingos Neto, Claudino, ele ocupou a posição quinta posição.
0: A quinta posição.
1: Exatamente, ele que é do PSD. Ele tirou 177.278 votos. Essa é a votação do Domingos Neto em todo o estado de Ceará. E você vai aqui para Tauá, Claudino, como é que saiu aí o fortalecimento da família do Domingos Filho em Tauá? Temos hoje Domingos Filho pai, deputado estadual.
0: Bateu a casa de 70 mil votos.
1: Exatamente, exatamente. Primeiro, temos hoje a Patrícia, que é a esposa do Domingos Filho, prefeita de Tauá. Domingos Filho, eleito pela quinta vez deputado estadual. Domingos Neto, eleito novamente como deputado federal. E a Gabriela Aguiar, vice-governadora do estado do Ceará. Será que essa família está fortalecida na política do estado
0: do
1: Ceará?
0: Se tivesse um papagaio, dava para eleger esse papagaio vereador tranquilamente.
1: Com certeza. Então, por aí, você já faz uma análise como está a representatividade da nossa região, Claudino, na política do estado do Ceará.
0: Se você for ver no campo aqui da nossa região, a nossa região, politicamente, está muito forte. Está muito forte, porque você tem aí, olha... Aqui do Parambu, você tem o Matheus, deputado federal, pois não?
1: Claudino, nós temos também a Érica Amorim. Ela é a esposa do prefeito de Caucaia, Naomi Amorim. Ela foi eleita na posição 16, 16ª posição. Ela alcançou 108 mil votos e 200 votos. Foi a votação da Érica Amorim. Ela está na 16ª posição entre os 22 deputados federais do estado.
0: A Érica, que inclusive também é da nossa região, é daqui da nossa região, tá certo? Pese a Érica ser da nossa região, o Gardel Rolim ser da nossa região, mas o potencial, né, de votos que eles tiveram não se deu aqui na nossa região, sim, na região metropolitana, Pari Júnior, né, Caucaia, Fortaleza, como foi as bases do Gardel e da própria...
1: Érica,
0: né?
1: Exatamente.
0: Mas, de qualquer maneira, no contexto aqui mais próximo, você tem o Parambu com um deputado federal, o Tauá com um deputado federal...
1: Estadual.
0: Você tem o Tauá com um deputado federal, um deputado estadual...
1: E a vice-governadora.
0: Exatamente. Né? E aqui no Parambu você tem o Matheus como deputado federal. Então, você tem aqui... Falei, Júnior, eu calculei mal?
1: Não. Você calculou correto. Matheus, deputado federal, né? Aqui no Parambu, como filho do Parambu mesmo, né? Certo. Temos Domingos Filho, do Tauá, deputado estadual, Domingos Neto, deputado federal, e a Gabriela Aguiar, vice-governadora.
0: Pronto, aí no contrapeso, você tem aqui também o Gardel Rolim, que pese a votação dele, não foi aqui, mas ele é daqui.
1: E a Érica.
0: Exatamente. Né? Que são daqui, mas a votação deles foram para lá. Então, a nossa região aqui, Pari Júnior, a região dos Inhamuns, né? O Neném Coelho já fica mais para a região do Crateús, para aquela banda. Mas você observa que aqui a representatividade política da nossa região está fortalecida, né? E aí, o que a gente espera é que esses eleitos, né, trabalhem políticas públicas para desenvolver a nossa região. Né, que tragam fábricas, que tragam emprego, que tragam melhor saúde, melhor educação, melhor segurança, que é o que a gente precisa. Enfim, então, o processo eleitoral se deu democraticamente, eu acho que não teve nenhum incidente, não teve nenhum problema, tá certo? Então, é o resumão que a gente traz aqui, né? Começamos aqui a falar meio-dia, já são 13 horas e 24 minutos, falando do mesmo assunto, do mesmo tom, que é a questão da eleição, que foi uma das eleições mais disputadas que nós tivemos no estado do Ceará, e também ainda em curso, foi uma das eleições mais disputadas que nós tivemos no estado do Ceará, e também

0: Y, e não, a gente não viu aquela discussão, entendeu? E graças a Deus é o que a gente torcia e pedia a Deus que tivéssemos uma eleição tranquila. E eu ainda tenho esperança, Claudino, da democracia realmente ainda voltar a acontecer de forma digna no nosso país. Democracia é você dizer, eu voto em fulano, você vota em cicrano, e a gente se respeitar e ir para a urna e esperar o resultado.
1: Não ter muito atrito.
0: Exatamente, né, não ter atrito. Atrito não leva absolutamente nada. Eu acho que todo mundo vota com a intenção de ter um bom governo. Eu tenho dito que para a gente entender o que é a política, o que é um bom governo, o que mudou, o que deixou de mudar, nós precisamos buscar conhecimento. Eu acho que é o que falta muito nas pessoas, Claudino. Eu até me incluo nessas pessoas, é buscar o conhecimento, como funciona o governo, é o que precisa melhorar, o que não precisa, criticar algo, mas também entender como é que funciona. Eu acho que isso é o mais importante na vida de cada um de nós que somos eleitores. Claudino, já nos deputados, para a gente encerrar por aqui, a respeito do resumão da eleição de ontem, os deputados estaduais somam 46 deputados estaduais. Nós tivemos aí o Gardel Rolim eleito, né? Inclusive, o Gardel, ele ficou na... Deixa eu ver bem aqui qual foi a colocação do Gardel, Claudino.
1: Gardel ficou lá na 30ª.
0: Gardel Rolim, ele ficou na 44ª posição entre os 46. Ele tirou...
1: 46.
0: Exatamente, 35.321 votos. Gardel Rolim, 35.321 votos. Já o Domingos Filho, votado aqui também em Parambu, ele tirou 74.313 votos. Às vezes as pessoas ficam naquela curiosidade, quem foi o deputado mais bem votado do estado? Tancredo dos Santos, do PL. Ele é vereador em Calcaia e foi candidato.
1: Ex-policial militar, policial
0: exatamente,
1: militar,
0: ex-policial,
1: né?
0: Militar. E ele se candidatou como deputado estadual e o mais bem votado, com 148.967 votos. Ou seja, Claudino, aqui dá para você ver e tirar uma análise daquele candidato que se posicionou ligado à direita, deu a cara a Tabef e tudo mais. Você pode ir lá observar que ele teve uma votação estrondosa no nosso estado, né?
1: O André
0: será
1: se... de passagem, né?
0: Exatamente. Eu estava pensando comigo de ontem para cá, depois do resultado, a qual o Ciro foi derrotado. Será se aquela questão do Ciro não se posicionar em qual presidencial ele estaria votando, Claudino, não prejudicou a eleição dele aqui do estado? Será se, se ele se posicionasse de direita realmente? Não, eu estou aqui,
1: mas o problema
0: apoio,
1: é que ele não era, né? Ele não era de direita. Pese ele o Ciro é mais de centro-esquerda ali, o Ciro ali. Ele sempre foi dessa maneira aí, mais de centro-esquerda nesse sentido, né? Ou de centro, no máximo ali de centro. E aí, para o Ciro assumir que votava no Flávio, ele teria que ser reformulado, teria que ser refeito. Ele não é de direita, o Ciro. Ele não tem um pensamento de direita, né? O problema é, Faria Júnior, que o Lula, que, diga-se de passagem, foi derrotado, né, no primeiro turno, por Flávio Bolsonaro, pese tem segundo turno no país, o Lula é muito forte. Quem é que conhece Eumano de Freitas? Ninguém. Mas o que é que aconteceu? Se atrelou, quem viu a propaganda eleitoral, o Eumano ao Lula. Entendeu, Faria Júnior? Então eu não sei dizer aqui, Faria Júnior, até que ponto isso teria efeito num Ciro se pronunciar, porque os votos da direita aqui no Ceará, Faria Júnior, não chega a 30%. Olha aí o que é que o Flávio tirou aqui no estado. O Flávio tirou aí cerca de 32% aqui no estado do Ceará. E olha o que o Lula tirou. Então o povo aqui do estado do Ceará, a gente tem que compreender, Faria Júnior, que já está martirizado. Já está martirizado, já está martelado. É um eleitor que já está há muito tempo votando no Lula. Essa é a grande verdade. Então, se o Ciro passou, né, a eleição todinha sendo atacado, que era o candidato do bolsonarismo, E ele

0: a sua eleição todinha negando. Olha, Parejo Júnior, você não pode jogar todo tempo na defesa, não. Você tem que jogar no ataque. É assim na vida, é assim no futebol, é assim no comércio, é assim no rádio, é assim em todo canto. Então, fizeram o quê? Jogaram, né, no colo do Ciro, que chegou a 52% de intenções de voto no estado do Ceará, a rejeição da direita. Você está entendendo? Porque a rejeição na direita aqui no estado do Ceará é enorme. Você tira pelos votos. Então, o leigo, aquele que não entende de política, Paria Júnior, ele acha que se o Ciro tem realmente vestido a camisa e ido para cima, talvez tivesse tirado mais votos, mas eu acredito que não. Por quê? O voto, e isso é cientificamente falando, por pesquisas, aqui o estado do Ceará é um estado mais tendencioso a votar na esquerda. É um estado tendencioso a votar no Lula. Você está entendendo, Paria Júnior? Está aí os números. O Lula, aqui no estado do Ceará, com 65% dos votos, eu acho que é isso. E o Flávio com 30, 32% dos votos. Você está entendendo? Então, se o Ciro tem vestido a camisa que não é a camisa dele, teria, na minha opinião, sido era pior. Por quê? Você vai aí para os votos, vai para os votos aí do Ciro, e vai para os votos do Eumano, e vai para os votos do Lula, e vai para os votos do Flávio, você pode ver que o Ciro tirou muito voto da direita, mas também tirou muito voto da esquerda, Paria Júnior, que era casado com o Lula. O Ciro, ele tirou muito voto casado com o Lula. Pode observar os números, então é preciso a gente analisar e botar o cérebro para funcionar. Eu vejo aí muita gente, ah, o Ciro tem vestido a camisa, na minha opinião teria sido pior. Na minha opinião, teria sido pior, porque você vai para os números aqui no estado do Ceará. O Ciro bateu aí os 47%. O Eumano tirou os 52%. E o Lula tirou aí 65%. Ou seja, o voto do Ciro teve muito voto casado do bolsonarismo, mas também teve muito voto casado do petismo. Essa é a grande verdade. Não tem ponto de correr, meu amigo. O cobertor é que foi curto, realmente. E aí jogaram, tá certo? A rejeição da esquerda ou da direita, né, do bolsonarismo, no colo do Ciro. E o eleitor assim entendeu. Foi essa a jogada. E como é que estava o Ciro financeiramente para essa campanha? Também não sei como é que estava o Eumano, né, com a máquina. Como é que ele estava financeiramente? Também não sei. Mas a verdade é essa daí. Não tem para onde correr, né? O cobertor é um só. Ou você cobre o rosto, ou você cobre os pés. Não dá para cobrir os dois ao mesmo tempo. Essa é a grande verdade. Então eu vejo assim, tá certo? A política aqui do estado do Ceará, por enquanto, Paria Júnior. Agora, vai que muda a presidente da República. Aí é outra história, porque quando você perde a cabeça, o corpo muitas vezes fica sem o equilíbrio. Essa é a grande verdade. Vamos ver como é que fica a história do Brasil, né, Paria Júnior, daqui para frente.
1: É verdade, Claudinho. Hoje o programa bem voltado aí para a apuração das eleições de 2026, que aconteceram ontem. Agora há pouco você falava a respeito da propaganda eleitoral para o segundo turno. Dia 9 de outubro começa a veiculação da propaganda eleitoral gratuita no rádio e na TV para o segundo turno das eleições. Ou seja, o estado do Ceará já foi definido no primeiro turno, não vamos ter propaganda para segundo turno de governo, apenas para presidente da República. Mas vários estados do Brasil, vai haver segundo turno para o governo do estado, lá sim será veiculada a propaganda eleitoral. Mas no âmbito nacional, somente, né, Claudino, aqui no nosso estado, por exemplo, a propaganda dos presidenciáveis, né?
0: E por falar começa dia 9. Presidenciáveis, só para concluir aqui, Paulinho, como é que você vê a disputa eleitoral para presidente da República? O Lula pode reverter? O Flávio pode ampliar os votos que ele já teve a mais do que o Lula? Olha, tudo pode acontecer, inclusive nada. Mas eleição é números, Paulinho Júnior. Você não tem que ir só com o coração. Você não tem que ir só com o coração. Você tem que ir com a mente. Certo? Por exemplo, a mesma votação que o Lula tirou, né, em regiões, por exemplo, como o Nordeste, ele tirou É, a mesma votação que o Flávio tirou do Sul. Você entendeu, Padre? Só se inverte. Lula com 60% e 5% no Nordeste, o Flávio com 30, 32. O Lula, lá no sul do país, se inverteu. O Lula tirou cerca de 32, 33%. O Flávio tirou aí a casa de 60, 65%. Qual o diferencial? É porque a região sul, Faria Júnior, a região sul, ela tem menos voto que a região Nordeste. Você entendeu, Faria Júnior? É o que é que vai acontecer. Você tem que observar, porque são cinco regiões do país, cinco. O Lula, ele venceu, Faria Júnior, em uma que foi ao Nordeste, certo? E ali no Norte foi o Flávio. Pese, o Lula venceu em três estados, se não me falha a memória, e o Flávio venceu em três. Mas o Flávio tirou mais voto do que o Lula na região Norte. Certo, Maria Júnior? Certo, né? Claudine, como é que vem a eleição? No Sudeste, Faria Júnior, no Sudeste, o Flávio Bolsonaro, ele vem como um tsunami. Você pega aí o Rio de Janeiro, só para você ter uma ideia da força do Flávio, no Rio de Janeiro, o Eduardo Paes, que é o prefeito, foi prefeito lá do Rio de Janeiro, Faria Júnior, ele que renunciou para ser candidato, ele estava, segundo as pesquisas, eleito no primeiro turno. Sabe como é que tá lá, Faria Júnior? Você tem o Eduardo Paes e um deputado lá que é presidente da Assembleia, como candidato, que venceu o primeiro turno. Quase ele venceu o primeiro turno. Quase que vencia no primeiro turno. Você entendeu, Faria Júnior? No voto casado com o Flávio, porque o berço do bolsonarismo é no Rio de Janeiro. Aí você vai para São Paulo. São Paulo, que é o maior colégio eleitoral. Estou falando do terceiro maior colégio eleitoral, que é o Rio de Janeiro. Vou falar agora do segundo, do primeiro colégio eleitoral, que é São Paulo. Lá o Flávio venceu o Lula e foi com força. E o Tarcísio foi eleito no primeiro turno. Aí você vem com o segundo colégio eleitoral. Por que é que eu deixei para falar do segundo colégio eleitoral no meio do primeiro e do terceiro, Faria Júnior? Você sabe por quê? Porque quem vence em Minas Gerais vence as eleições. Vence as eleições. E o Lula, na eleição passada, venceu em Minas Gerais. Nessa eleição, no primeiro turno, ele já perdeu em Minas Gerais, Faria Júnior. Você está entendendo a história do Brasil? Para acabar de lascar, o Cleitinho foi eleito disparadamente no primeiro turno em Minas Gerais. Você tem agora Minas Gerais com o Nicolas Ferreira, Faria Júnior, sendo eleito como o deputado federal mais bem votado do país, com quase 3 milhões de votos. Você entendeu? E ainda por cima, em Minas, você tem o Romeu Zema, que não representa muita coisa, mas é ex-governador lá de Minas e acredito que deve também dar apoio a Flávio, conforme ele já tinha dito. Aí você me pergunta, Claudino, e aí? Olha, aí eu não posso dizer nada a respeito de quem é que vai ganhar, quem é que vai perder. Eu só sei de uma coisa, né? Você tem aí a Bahia, que elegeu lá o Jerônimo e que elegeu os dois senadores, Rui Costa Pimenta, Faria Júnior, e o Jacques Wagner. Você vai para o Ceará, o Eumano foi reeleito e elegeu os dois senadores, que é o Cid Gomes, que foi para a reeleição, conseguiu, e a Luiziane Lins, que tem 8 anos de mandato agora garantido. Certo? Certo. Você vai aqui para o Piauí, Faria Júnior. O Piauí, Faria Júnior, elegeu disparadamente também o governador que foi para a reeleição. O Lula lá tirou 76% dos votos. Você vai para o Maranhão, também é desse jeito. Ou seja, você vai ter o Lula, né, tendo que se desdobrar. No Nordeste, ele tem que ampliar esses votos do Nordeste muito com esses governadores para fazer uma frente a São Paulo, que vem matando Rio de Janeiro, que vem matando o Rio de Janeiro, está sob júdice lá, né? Porque se o Garotinho já foi sob júdice. Se a candidatura do Garotinho para o Júnior for interrompida, porque ele já está lá sob júdice, o cara lá que era deputado, que está concorrendo lá, já é eleito no primeiro turno. E aí você pega Minas Gerais com o Cleitinho, que já foi aos 99 minutos da prorrogação, Faria Júnior, para ser o candidato ao governo do estado e vencer o primeiro turno.
1: Valdino, estava torcendo muito por o Cleitinho, eu acompanho ele nas redes sociais, ele como senador, né? E para ficar na história do país, um governador eleito sem o fundo partidário, que chegava a quase 20 milhões de reais. Ele não quis.
0: Ele foi na honestidade.
1: Exatamente. Ele fez a campanha dele, eu acompanhava ele, comentava na rede social dele, porque a gente tem uma esperança, né, Claudinho?
0: Que o Brasil um dia dê certo.
1: E um exemplo é esse cara. Esse cara, ele falou...
0: Ele é muito bom.
1: Tanta proposta, se eleito fosse, Claudinho, que se ele pôr em prática pelo menos 20% do que ele prometeu, Minas Gerais vai pros eixos, pode ter certeza. Então o cara, ó, dispensou o fundo partidário, quase 20 milhões de reais. O irmão dele, candidato a deputado federal, foi prefeito da cidade que eles moram. Ele é gêmeo com o irmão dele. Esse cara, ele começou como artista de música do ritmo do samba, se tornou conhecido, verdureiro na família. É uma trajetória política exemplar desse rapaz. E eu acompanhando ele no Senado também, o cara tem coragem de falar. Embora uma dorinha só não faz verão,
0: ele
1: já diz
0: frocado,
1: o ditado.
0: Ele fala frocado.
1: Mas ele fala frocado, foi eleito, quase não era candidato. Morreu o pai dele nesse ano, o irmão dele morreu. Foi um abalo emocional muito grande e ele acabou sendo candidato. Minas Gerais pediu para o Cleitinho ser candidato e mostrou que realmente queria ele. Tá aí o resultado, ganhou no primeiro turno com 55,40% dos votos.
0: Mas Faria Júnior, por falar em votos, você sabe quem é que tá muito preocupado? Você viu aquele áudiozinho lá do Pedro Pereira, né?
1: Exatamente.
0: Você lembra do áudiozinho do Pedro Pereira?
1: A notícia,
0: preocupado.
1: Não,
0: as notícias
1: são muito boas,
0: não,
1: né?
0: São boas, né? Quem tá muito preocupado, sabe quem é, Faria Júnior? É o Alexandre de Moraes e companhia. Aí, o que é que tem a ver, Claudino Salles, eleição com o Alexandre de Moraes, né? Você tem hoje como presidente do Senado Davi Alcolumbre. É o Davi Alcolumbre, aquele que chamou o Rocard de meu amor. Rapaz, será que ele não tem a troca de boga, não, Pare Júnior? Entre o Davi Alcolumbre e o dono do Banco Master. Você viu lá o cara chamando, meu amor, quem começa meu amor, pai, que baitolagem é essa? Você viu lá as trocas de mensagem dele? Bom, lá no estado do Davi Alcolumbre, ele perdeu a eleição para o governo do estado, certo? E aí o Alcolumbre, ele está na condição, Pare Júnior, de trava. Ele é uma espécie de trava do Supremo Tribunal Federal para não pautar os impeachments contra ministros da Suprema Corte. Você entendeu, Maria Júnior? Só que o Davi Alcolumbre, ele não tem mais força para ser reeleito. Maria Júnior, ele não tem mais força para ser reeleito. Você tá entendendo? Ele não tem mais força para ser reeleito. Você viu como é que foi a votação para o Senado Federal, Maria Júnior? Você viu como é que foi? O PL, Maria Júnior, elegeu 19 senadores da República, Faria Júnior. Já tinha 9. Então foi para 28 senadores a maior bancada da história do Brasil. Maior bancada da história do Brasil, né? Agora tá com o PL, que é o partido lá do Jair Messias Bolsonaro. E juntando os que estavam, Faria Júnior, com os que foram eleitos, sabe quantos são favoráveis a impeachment de ministro da Suprema Corte, Maria Júnior? Ou você não está sabendo? Ou você não está sabendo, Maria Júnior?
1: Conte aí.
0: Olha, para se pedir impeachment de ministro da Suprema Corte, só quem pode fazer isso é o Congresso Nacional através do Senado Federal. Somente, Maria Júnior, não tem quem faça diferente, não. E aí, quem pauta isso, Maria Júnior, é o presidente. É o presidente do Senado. É o presidente do Senado. Então, em linhas gerais, Maria Júnior, para você ficar esperto, para você ficar sabido diante do que eu estou dizendo aqui. Olha, para você abrir o impeachment, acho que precisa só de 45 para abrir lá o pedido de impeachment, né? Mas para você impeachment, você precisa de 54 senadores, certo? Certo. Eu preciso de 54 senadores. E hoje, Claudino, como é que tá a situação, né, já para a próxima legislatura? Olha aqui, Faria Júnior, olha aqui, para Senado Federal 2027. A direita, Faria Júnior, conta com 49 senadores. Eu disse que para impeachment um ministro da Suprema Corte precisa de 54. Então, se a direita brasileira, hoje, né, representa, Faria Júnior, 49 senadores, e esses 49 senadores são tendenciosos, vamos dizer assim, a impeachment ministro, vai faltar quantos? Seis senadores. Aí, Faria Júnior, o centro é aquele que nem é carne, nem é peixe. Tem 16 senadores. Você entendeu? 16 senadores. E a esquerda, Faria Júnior, só hoje, né, para a legislatura que vem, só conta com 16 senadores, Faria Júnior. Muitos senadores, 19 senadores da direita foram eleitos dizendo que querem impeachment o Alexandre de Moraes. Você entendeu? Então hoje, Faria Júnior, o Congresso Nacional não tem força para caçar o ministro da Suprema Corte, mas para a próxima legislatura já tem força, sim, tá certo? Caso necessário seja, de impeachment qualquer ministro da Suprema Corte brasileira. Para você, de novo, entender, para você impeachment o ministro da Suprema Corte, depois de aberto o processo no Senado, Faria Júnior, você precisa de 54 votos. A direita hoje, né, ela conseguiu com os votos já existentes, né, porque o Senado ele não se renova por completo, ele se renova só uma parte. Esse só se renova uma parte. A maior parte foi renovada agora. Conta hoje a direita com 49 senadores da República. O centro, que é aqueles que, né, a carne é peixe, né, ele vai mais de acordo com o presidente eleito, tem 16 senadores. E a esquerda só conta com 16 senadores. Então, Faria Júnior, para o ano que vem, tá certo, o Alexandre de Moraes, que brincou muito aí, né, com o povo brasileiro, né, era o justiceiro e depois passou a ser herói e depois passou a ser vilão, ele tá muito tenebroso com o pleito que vem. Viu, Faria Júnior? Para tu ver como tá o movimento. O PL também continua tendo a maior bancada, como já sempre teve, né, lá na Câmara dos Deputados. Então vamos aguardar para ver como é que fica a história do Brasil. Mudança foi feita, viu, Faria Júnior? Mudança foi feita, o povo realmente viu aí a ânsia de mudança. E aí agora, segundo turno, é esperar a casca cair, né, Faria Júnior? Para ver como é que vem o Brasil aí.
1: Exatamente, Claudinho. O eleitor vai ter a oportunidade de mais uma vez ir até a sessão ao qual onde vota e definir seu voto. Nós temos dois candidatos, temos aí o Lula, que já é o atual presidente, e temos o Flávio Bolsonaro disputando com ele o governo de 4 anos a partir de 2027. É uma escolha sua, é um direito seu, é a democracia. Então, faça aquilo que realmente seu coração pede e no dia 25 nós voltaremos, Claudino, à urna novamente para votar.
0: É verdade, se Deus nos der a condição da vida. Por falar nisso, a gente tem que orar, né, Padre Júnior? Agradecer tudo. Então, por falar em oração, vem aí a semana de oração que está sendo ministrada pela Igreja Presbiteriana Central. Está aqui o convite. É hoje, semana de oração. Começa hoje, venha participar. Você é convidado para a semana de oração no ponto de pregação da Queimada Grande, com início às 17h30, grato Igreja Presbiteriana Central de Parambu, na pessoa do presbítero Paulo Torquato. Mais alguma coisa por aí, para a gente concluir o programa?
1: Claudino, hoje programa daquele jeito, né? A gente buscou trazer a informação, um resumão de tudo que aconteceu na eleição desse ano, que aconteceu ontem, né? Nosso programa, muitas matérias ainda ficarão pendentes, principalmente no noticiário regional e local, né? Mas o ouvinte entende, amanhã estará de volta e vamos, durante esses dias, trazer mais informações relacionadas aí ao segundo turno das eleições do ano 2026. Vale ressaltar que vamos continuar naquela mesma linha, né, Claudina? A partir do momento em que as pesquisas serão sendo divulgadas...
0: O Luzier disse que ficou discreto demais nas pesquisas.
1: Nós vamos divulgando. Mas as pesquisas, Claudino, mesmo, a gente já sabe, é pesquisa, né? Quando se diz assim, 2 pontos percentuais para mais ou para menos, já está dizendo, né? Que não é uma pesquisa que realmente tem que dar daquele jeitinho. Pode dar para mais, para menos. Mas o nosso dever aqui é informar o nosso público ouvinte. Já são 13h52 aqui em Parambu.
0: Muito bem, então nós tivemos aí no plantão do final de semana aquele acidente na BR-020, foi o que chamou a atenção. Motociclistas acabaram colidindo frontalmente contra um caminhão e os dois acabaram morrendo, né, Faria Júnior? É, isso foi na noite de sábado, se não me falha aqui a memória, foi na noite de sábado, ali próximo à entrada da Vila de Marrecas.
1: Exatamente, vamos aqui destacar uma colisão frontal entre caminhão e moto, deixa 2 mortos na BR-020, lá em Tauá. As vítimas, identificadas como José César dos Santos, 50 anos, natural de Tauá, e Francisco Neto Virgínio de Moura, de 54 anos, os dois residiam no bairro Colibris, em Tauá. Que tragédia, né, rapaz? Um de 50 anos, o outro de 54. O caminhão envolvido no acidente, uma Scania P320 de cor vermelha. Segundo o motorista, seguia na BR-020, sentido Fortaleza, transportando uma carga proveniente do estado do Goiás, quando teria avistado a motocicleta vindo no sentido contrário. Ainda conforme o relato do condutor, ao se aproximar, a motocicleta teria avançado à frente do caminhão, ocasionando a colisão. Ele foi conduzido para a delegacia de Tauá, onde prestou seus esclarecimentos. Teve também homem preso suspeito de envolvimento em homicídio após perseguição no município de Tauá. Polícia prendeu pistola e 25 munições durante a Operação Independência. Carro saiu da pista, Claudino, após colisão com urubus na BR-020 lá em Tauá. Exatamente. Está vendo aqui como é que ficou o estado desse veículo? Pois é, colisão com o urubus. Você sabia que é um perigo? Às vezes você vai viajando no seu automóvel e se depara com um urubu, um pássaro. Dá uma reduzida aí na velocidade, porque pode causar um grave acidente. Foi o que aconteceu na BR-020, próxima à Vila do Bom Jesus, na região do Alto Canção, na zona rural de Itauá. Informação de que o veículo envolvido, um Ford Ka branca, seguia de Fortaleza, destino a Tauá. Você precisa ver como é que ficou esse veículo depois dessa colisão com o urubus na BR-020. Claudino, mais ou menos essas informações que movimentaram a área policial na região dos Iamuns nesse final de semana. São 13h55.
0: Beleza, hoje, portanto, é dia 5, né, Paria Júnior? Voltamos no dia 4. Vamos parabenizar hoje quem está aniversariando.
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1: Olha, parabenizar quem hoje está aniversariando: Lucas Gonçalves em Tamboril, Thaís na Serra dos Lopes, Sandra Feitosa no Centro, Paloma na Ideobrando, Diego na 7 de Setembro, Gustavo também no Alto Bela Vista. Demais aniversariantes, os nossos parabéns.
0: Final de programa. Um abraço a todos e até amanhã, se Deus quiser.

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2: Hora certa, 14 horas, 1 minuto.
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Legal Cidade, muito boa tarde Parambu, boa tarde para você, ligado na Vale, tá no ar, programa Rádio Mania, começando agora. Rádio Mania. Olha, você que tá ligado, seja muito bem-vindo, estamos de volta, hoje é segunda, 5 de outubro do ano 2026, 14/5. Eu sou Faria Júlio, vou ficar com você até 4 horas, tocando a melhor música para você ouvir aonde você estiver. 87,9. Olha, 15 horas, meia hora de música. Daqui a pouco vou estar registrando seu aniversário, por isso fica comigo. Espero em Deus, primeiramente, que você e eu juntos tenhamos uma semana muito abençoada, uma semana de bênção. Uma semana de paz nos nossos lares, uma semana de muita, muita, muita sabedoria e, claro, né? Viver da melhor maneira possível cada dia da nossa vida, isso é o dever de todos nós, é o desejo de cada um, né? Então fique ligadinho, tô chegando segunda, depois do final de semana. Ontem foi dia de votar, ontem foi o dia das eleições do ano 2026, todo mundo compareceu lá. Para fazer, claro, o seu papel de cidadão, né, que é votar. E hoje estamos de volta, feliz, grato a Deus por tudo sempre. Tempo muito quente, temperatura elevadíssima, afinal estamos no verão, né? Verão aqui pra gente, meu Deus do céu, é muito calor, muito, muito quente, né? Deus seja louvado em todo o tempo, né? Já estamos se aproximando de final de ano. Será se vamos ter chuva nesse final de ano? Será se vamos ter chuvas no começo do ano? Só Deus sabe, né? Mas a gente já roga a Ele que tenha misericórdia de nós e o que for melhor para nós que Ele possa permitir que aconteça, né? Eu costumo dizer que Deus nos deu a vida e nós temos que batalhar para viver, né? Temos que correr atrás das nossas necessidades, dos nossos ideais, dos nossos sonhos, parar jamais, né? Baixar a cabeça nunca, sempre erguer a cabeça, acreditar em Deus, fazer a nossa parte e eu tenho certeza que a gente vai viver até o último dia da nossa vida, com a permissão dele, da melhor maneira possível, tá bom? 14/7, ótima semana, 15 horas, meia hora de música, daqui a pouco o registro do seu aniversário. O programa tá só começando, fica ligado.

Muito bem, tá aí você ligado na Vale 1421, tocamos Pablo Vittar, música São Amores, tá na Vale, tá na melhor.

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3: Olha, você ligado na Vale 1422. Ouviu? É, mano, Walter, Vaqueiro 10. E faixa. Teve Léo Foguete, Panda, alguns defeitos. Atanzinho Lima, até quando? Ferrugem, amor. Aliás, sempre que vou falar o nome dessa música, eu engano, né? Amar ou odiar é o nome da música do Ferrugem, aqui na programação da Mais Ouvida.
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3: 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Abraço aí pro Basquete e sua equipe, a turma que trabalha com gesso, né? É, um grande abraço, galera, lá de Santa Teresa. É, o Basquete Equipe. Estão ali no Caxiba 1, prestando serviço. Inclusive, estão lá na minha residência. Eu mando um abraço lá para eles, desejando uma ótima tarde, bom trabalho para vocês, tá? Fiquem ligados.

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você que tá ligado na programação, seja muito bem-vindo. Segunda-feira, 5 de outubro, ano 2026. Que bom estar aqui com você. Depois do final de semana, a gente retorna na programação. Tocamos aí Estúdio Limão, janeiro a janeiro, com Márcia Felipe, Enzo Rabelo Perfeitinha. Tocamos Bruno e Marrone, Choram as Rosas. E Edivaldo do Oi Banda, Noite Mais Linda. Hugo e Guilherme, Flash, 14h51 agora. 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Tauá é a capital dos Iamuns, né? E você que está do outro lado, ligado comigo em todo o interior da região, o meu muito boa tarde. Olha, mandar aquele abraço, 14 mais 54, para a galera que está me ouvindo em toda a cidade, interior, no trabalho, em casa, na rua, no carro. Você que está aí viajando, chegando, saindo, depois do final de semana. Muito obrigado pela sua audiência. Olha, quem está com a gente na sintonia do programa é meu amigo Basquete do Gesso, Basquetinho do Gesso. Isso é equipe, Doutor do Gesso e Diego do Gás, né? Turma boa, estão prestando serviço ali no Caixibo 1, ali na Cazuza Pereira. Estão ligados, ouvindo a 87,9, programa da tarde com Faria Júnior. Abraço aí para você, viu? Basquetinho do Gesso e a sua equipe, Doutor do Gesso e Diego do Gás, curtindo a gente. Essa galera é lá de Santa Maria? É isso? Não. Lá de deu um branco, rapaz. Santa Maria é Quiterianópolis, né? Só lá de Santa Teresa. Santa Teresa Tauá. É? Abraço aí para o Basquetinho do Gesso. Uma boa se garante. Ouvida 87,9. O mais amado do Brasil agora, no programa. 5 para as 3. Eu toco

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1: 15 horas, agora 2 minutos.
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0: Vamos nessa, 3h08, 15h08, Parambu em peso, me ouvindo, todo mundo ligado, na expectativa do programa. Depois do final de semana, bom ouvir o rádio, né? Bom ouvir uma boa música. Porque entende do assunto, bom demais, a comunicação fácil aqui comigo. Até 4 horas ficaremos juntos. Tocamos aí para você ouvir Rick Renner, Coisa de Deus, Amado Batista, Borboleta Azul. E eu trago aquela meia hora de música que você gosta de ouvir aqui na programação da Mais Ouvida. 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
0: Vamos nessa agora sim, meia hora de música, uma sequência musical para você aqui do programa 3h11.
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0: Cara, que Deus te abençoe grandemente. Eu queria falar uma coisa aqui antes de sair desse palco. Há 4 anos atrás, eu estava conversando com o rei, à tarde. Faz 4 anos, hoje, que o rei saiu de São Paulo para tentar a vida aqui no Nordeste. E graças a Deus ele conseguiu. Eu queria mais uma vez uma salva de palmas para esse cara, que saiu de lá com a família dele para viver esse sonho aqui. E tudo isso você merece mais, você e sua família, meu irmão.
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1: Tá legal, vamos que vamos. 3h36, tá aí sucesso Panda. É a música Corpo Nu, tocou também. Rei Vaqueiro e Natanzinho Lima, o amor chegou pra ficar. Zezé de Camargo, irmão da Lua, amigo das estrelas. Renan e Raí, chorei no sinal. Natanzinho Lima, refém. Teve também Guilo Linha, Xande Avião, Zé Vaqueiro, Circuito de Vaquejada. E um pouco antes, Léo Chaves, Me Insegurou, com ele, Gustavo Lima. Só música boa aqui no seu rádio, nessa tarde maravilhosa de segunda-feira, né? Espero que a sua semana seja uma semana muito abençoada, né? O que é que você esteja fazendo, que Deus continue abençoando você sempre mais, tá bom? Quem tá comigo na sintonia, Laércio de Altamira, a Luísa Moraes do bairro Beleza também tá ouvindo o programa, que bom. Valeu pela sintonia aqui nas ondas do rádio. Final, estamos em uma segundou, final de semana foi daquele jeito, né? E a gente voltando com você na programação. 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Organização Aderbal e Rizomária. 3h38, Leonardo, amanhã, música boa, tocando pra você aqui da melhor estação de rádio do Brasil.

0: Bom demais!
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Aí você ligado agora 3:58, sucesso na programação, Cristiano Neves, a música Quem Ama Cuida. Essa daí foi pra você que tá ligado, ouvindo o programa, você que tá em casa, no trabalho. Mandamos aí Cristiano Neves pra Adriana. Adriana tá no Riacho do Juazeiro, tá ao lado do seu pai, seu Chico Lauro, toda a família, ouvindo o programa, ouviu Cristiano Neves, Quem Ama Cuida. Laura Pausini, apaixonado como nós, foi pro Laércio lá em Altamira. Tocamos Rafa e Lorenzo, Só Pro Meu Prazer Quando Você Passa, e Leonardo, Amanhã. Muito obrigado a todos pelo carinho, a sintonia. Amanhã é outro dia, a gente estará de volta. Você vai ficar hoje com muito forró na programação da Rocha do Forró, de 4 às 5:30, tá bom? 5:30 tem o Violas Meu Brasil, 5:45 tem o Vale Momento Evangélico, tá bom? Você que gosta de forró, sintonize na Vale, não saia da sintonia. Semana só começou, amanhã de volta no Rádio Mania, depois do Jornal da Vale, tá bom? Super abraço pra você. Muito obrigado pela sua companhia.

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1: Em Parambu, pontualmente 16 horas.
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2: Bonita camisa, Fernandinho. Tiagão veio todo produzido hoje, você viu, né?
3: Presente do sogro.
2: E agora, quando o sogro começa a dar presente pro genro, o negócio tá bom, viu?
3: Vamos lá. Prontos para trabalhar?
2: Prontíssimos.
3: Estamos aqui à sua disposição para responder a sua pergunta, para ver o que você está falando aí, se está gostando ou não do Trocando Ideias. Portanto, já no comecinho do vídeo de hoje, eu te incentivo a escrever pra gente, tá bom? Como é que vai, pastor?
2: Tiago, eu tô feliz de estar aqui, porque o programa tem sido tão relevante, tão abençoador para tanta gente. Então, que bom. Estamos juntos aqui para responder mais algumas perguntas que nos são enviadas.
3: Pois é, e esse é o relato de tantos amigos que escrevem para cá. Eu vou até inverter a ordem aqui. Antes das perguntas, eu quero ver o que o pessoal está falando aqui do Trocando Ideias. E esses são os comentários, então, olha só, do Gerci Silva Pereira. Parabéns por esses 50 anos da Luz para o Caminho e também a participação do Vender. Parabéns à LPC pelos 50 anos. Temos aqui a Cláudia dizendo o seguinte: onde a Bíblia não tem voz, eu não devo ter ouvidos.
2: É isso aí.
3: Gravou essa, hein? E o Wesley comenta: mais uma frase que vou guardar no meu coração. Muito obrigado por compartilhar e Deus abençoe grandemente vocês. Obrigado, Wesley. Temos aqui... Ah, meu Deus, como é que está escrito aqui? Celis Azevedo... 5495. Durante muito tempo, eu recebia conselhos de pessoas dizendo que eu devia quebrar maldição de pecados que cometi no passado. Mas eu não ficava confortável com isso, porque se eu aceitei Jesus como meu Senhor e Salvador, eu me questionava se isso não era suficiente, né? Sempre pedi ao Espírito Santo para que me esclarecesse essa situação. E hoje recebi a resposta. Obrigado, Espírito Santo. Obrigado a Deus por enviar seu único filho para morrer na cruz pelos meus pecados. Isso aqui é em resposta a um programa anterior, né, que a gente teve sobre quebra de maldição e tal. E a Flávia Cardoso veio em seguida e deixou uma pergunta. Pastor, as maldições lançadas hoje em dia por pessoas próximas da gente, como é que a gente lida com isso?
2: Bom, primeiramente, não vai grudar em você. Se você é uma pessoa nascida de novo, habitada pelo Espírito Santo, praga nenhuma chegará à sua tenda. Você está coberta pelo sangue do Cordeiro, sangue de Cristo. E o fato de uma pessoa rogar praga para você não significa que isso vai acontecer na sua vida, que você está guardada nos braços do Senhor Jesus. Então, não devolva praga com praga. Se a pessoa está rogando praga, rogue a bênção de Deus sobre essa pessoa. Pague o mal com o bem. É assim que a Bíblia nos ensina.
3: Pois é. Ao término do programa de hoje, eu incentivo para que você escreva para a gente. Deixe um abraço para nós. Deixe sua pergunta também aqui, né? E aí eu vou para a participação aqui do Felipe Amorim, que mandou uma pergunta para nós. Ele diz o seguinte: pastor, por que é que Deus nos chama a gente se arrepender se a gente não pode fazer isso sozinho?
2: É porque Deus é o agente da nossa salvação. Ele quem planeja, ele quem executa, ele quem consuma. E a Bíblia nos informa que o homem, no seu estado natural, ele está morto nos seus delitos e pecados. Então, um morto não age, um morto não decide, a não ser que Deus manifeste nele a vida e dê a ele a vida. Agora, ao mesmo tempo, este homem, ele não é um robozinho, ele não é um ser autômato, ele é um ser racional. A imagem de Deus em nós não foi destruída por completo por causa do pecado. Nós ainda temos essa imagem de Deus, por isso que o homem não se corrompe no sentido superlativo, né? Nem todos os seres humanos são monstros, né? Agora, o homem tem compreensão, ele tem razão, ele tem emoção, ele tem vontade, e Deus ordena: arrependei-vos e crede. Então é uma ordem divina. Por outro lado, a Bíblia diz que é a bondade de Deus que nos leva ao arrependimento. Ou seja, o homem é responsável pela decisão e Deus é quem opera eficazmente nele o querer e o realizar. Se Deus não operasse em nós, Tiago, nós, por nós mesmos, jamais poderíamos fazê-lo. Por nós mesmos, nós jamais iríamos crer. Por nós mesmos, jamais buscaríamos a Deus. Então, o nosso amor por ele é um refluxo do amor dele por nós. Então é verdade as duas coisas. Deus manda arrepender e é ele quem conduz o homem ao arrependimento. Ele quem dá o arrependimento para a vida. Ele quem dá a fé salvadora. Ele quem regenera. Ele quem chama. Ele quem justifica. Ele quem glorifica. A salvação não é uma obra bipartite, ou seja, não é uma somatória do nosso esforço com a ajuda de Deus. A salvação é uma obra monergística de Deus. Em outras palavras, é uma obra exclusiva de Deus. Nós recebemos a salvação, nós não a construímos com as nossas próprias mãos.
3: Efésios 2 é uma boa leitura que explica isso?
2: Uma excelente leitura. Acho que é o ponto X da questão, é ler Efésios capítulo 2, versos de 1 a 10. Está claramente exposto isso lá.
3: Tá aí, Felipe, fica a nossa dica. Vamos aqui para o Josué Silva, que diz o seguinte: hoje há vários bilhões de reais gastos pelo povo brasileiro em jogos de azar. Bilhões.
2: Bilhões.
3: As betes estão arruinando as famílias. Que conselho o senhor daria às pessoas nesse aspecto?
2: Tiago, eu fui informado por uma pessoa da área que são retirados mais de 2 bilhões de reais por semana com a questão das bets. E tem muita gente viciada nisso. Tem gente cometendo suicídio por causa disso. Tem gente que já está tirando o pão da mesa dos filhos por causa de bets. Porque o jogo é um vício. E a pessoa sempre na ilusão de ganhar, de ganhar, de ganhar, está jogando o que não tem. Ela está pegando dinheiro emprestado para jogar. Ela está caindo nas mãos de agiotas para jogar. Então, o problema é que jogo não produz riqueza, não produz progresso. O que produz progresso? É o trabalho. E para trabalhar, o camarada estuda, ele se aperfeiçoa, ele melhora a sua capacidade de produção, ele vai melhorar a condição de vida, vai melhorar a condição da família, vai melhorar a economia dele. Então, meu conselho a você é o seguinte: não entre nessa armadilha de bet, nem de jogo de azar nenhum. Trabalhe, estude, se aperfeiçoe, melhore a sua condição profissional. Aí você vai ter renda, aí você vai ter progresso, aí o Brasil melhora. O Brasil do jogo é um Brasil que vai levar à miséria, porque arranca dinheiro do povo, mas não teve melhoria de vida. Não melhorou a educação, não melhorou a saúde, não melhorou a questão da segurança pública, não melhorou as estradas para o povo não ter tanto acidente nas estradas. Então, onde tem o jogo, o progresso não chega. Chega sim a dívida, chega sim o desespero, chega sim a pobreza, chega sim a morte.
3: A gente vai agora para o próximo assunto. E a pessoa diz o seguinte: qual deve ser a postura de um líder cristão em relação à sua imagem pública e vestimenta, tanto em momentos de lazer quanto nos cultos? Uso de roupas excessivamente informais por lideranças compromete a autoridade espiritual e o testemunho cristão?
2: Eu não sei o que é excessivamente informal, né? Eu acho que a Bíblia não é, a Bíblia não foge do legalismo. Legalismo fica preocupado com quantos centímetros tem a roupa. É, então tem gente que acha que pelo fato o cara está com a roupa lá embaixo, se for uma mulher, uma saia lá no chão, ela é piedosa. Se a saia está no meio da canela, já não é tão piedosa assim. E aí daqui a pouco as pessoas começam até a andar com a fita métrica para medir qual é o tamanho da roupa para saber se a pessoa é séria ou não é séria, é crente ou não é crente. É claro que você tem que ter zelo com sua vestimenta, com o seu corpo. Mas, por exemplo, você não vai à praia de paletó e gravata. E você não vai, devo, penso eu, não deveria, penso eu, de bermuda para a casa de Deus. Então, para cada coisa, você tem que saber o que é adequado.
3: A gente tem uma questão, desculpe cortar o Sim, senhor, a gente claro. Tem uma questão cultural que entrou, né, com os missionários há 100 anos, cento e poucos anos atrás, né, na igreja evangélica brasileira, dos americanos que trouxeram o paletó e a gravata. Então, assim, isso foi imposto, de repente, lá no norte, no nordeste, que tem temperaturas de 42, 45 graus, às vezes. Não deveria ter um consenso de pensar, olha, não precisa disso?
2: Eu acredito o seguinte, Thiago, por exemplo, isso é porque faz parte da nossa cultura também. Você vê, você vai lá na Câmara dos Deputados, no Senado Federal, ou numa audiência com o juiz, as pessoas vão trajadas a rigor, né, dentro daquilo que se entende que é o clássico, né? Não vejo nenhum problema de uma pessoa pregar sem paletó, sem gravata, numa camisa social, porque não é o paletó que prega, também não é a gravata que prega. Mas não há também nenhum problema se a nossa cultura evangeliquez diz que o camarada deve de gravata. Eu, por exemplo, não tenho problema com isso. Para evitar que esse aqui pode, esse aqui não pode, já vou direto para paletó e gravata em qualquer lugar para pregar. Não tem nenhum problema de achar que quem não usa é menos espiritual. O que é preciso, e que é regra, e que é princípio de Deus, é ordem e decência. Porque eu não posso escandalizar meu irmão. Então imagine uma pessoa cristã andando na rua, uma mulher, por exemplo, com uma roupa muito sumária, vai despertar olhares, vai despertar desejos, e a Bíblia diz que com esta matéria você não pode defraudar o seu irmão. E defraudar é despertar um desejo que não possa licitamente cumprir. Então, eu acho que regra vai ser perigoso. Não, faça isso, não faça aquilo, é problema. Não dá para andar com a fita métrica. O que, que é o correto? Decência. Decência. Antes de você sair de casa, olhe-se no espelho. Você está decentemente para ir neste ambiente, naquele outro ambiente? É isso que a Bíblia, penso eu, recomenda. É decência. E não regrinhas, porque regrinhas caem no legalismo, e legalismo é um caldo mortífero.
3: Pois bem, o Trocando Ideias é um oferecimento da Igreja Presbiteriana de Pinheiros. É uma produção da Luz para o Caminho, uma agência missionária aqui em Campinas, no interior de São Paulo. E a gente tem muita alegria em falar da Igreja Presbiteriana de Pinheiros. Queria saber do pastor Hernandes quais são as novidades por lá.
2: Olha, as novidades é que tem novidade sempre.
3: Sempre tem.
2: Igreja de Pinheiros, como diz o pastor Arival, é um posto Ipiranga. Aberta o dia todo, o tempo todo, com atividades intensas, com alegria, com foco na obra missionária, cuidando de gente, tanto os domésticos da fé quanto as pessoas que você nunca viu pessoalmente. É uma igreja missionária, uma igreja que tem o braço social para socorrer as pessoas de maneira muito carinhosa. É uma igreja viva, dinâmica, que tem sido uma bênção e é uma igreja que tem sido abençoada.
3: E você pode fazer parte da igreja de duas formas. Se você está longe de São Paulo, você pode participar de toda a programação ao vivo, diretamente aqui no YouTube, pela IPPTV, pelo canal da Igreja Presbiteriana de Pinheiros. Ou se você está em São Paulo, não perca essa oportunidade. Se você está procurando uma igreja, só tem um probleminha. Se você entrar na Igreja Presbiteriana de Pinheiros, você vai ter que arregaçar as mangas e trabalhar, porque o pastor Arival vai pegar no seu pé.
2: O lema é quem não trabalha,
3: dá trabalho.
2: Dá trabalho. É isso. Gente, um grande abraço. Então, até o próximo programa.
3: Até. Deus te abençoe.

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1: Bendizo a minha alma ao Senhor, e tudo que há em mim bendiga ao seu santo nome. Bendizo a minha alma ao Senhor, e não te esqueças de nenhum só de seus benefícios. É Ele quem perdoa todas as tuas iniquidades, quem sara todas as tuas enfermidades, quem da cova redime a tua vida e te coroa de graça e misericórdia.
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1: E é bênção dos céus, e é com muita alegria que nós damos início a mais uma semana de programa Vale Momento Evangélico, a sintonia com Deus e com a vida. E este programa que tem o oferecimento da Igreja Presbiteriana Central de Parambu, aqui pela Rádio Vale FM, que tem a frequência 87,9. Na apresentação, presbítero Paulo Torquato, na técnica de som, nosso querido Faria Júnior. Vamos estar até às 19 horas trazendo belíssimas canções, trazendo reflexão na palavra, enviando nosso abraço, nosso boa noite a você, amado ouvinte, e também repassando os avisos concernente ao trabalho da nossa igreja.
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1: E o nosso pedido a Deus em Cristo Jesus é que Ele abençoe a sua vida, o seu lar.
3: Convidar a minha sobrinha de coração, Daniela Araújo.
1: Amém.
3: É filha do meu padrinho de casamento, Jorge Araújo. Ela vai compartilhar conosco essa canção.
1: E logo no início do programa, lembrar que nós estamos tendo uma semana de oração ali no ponto de pregação da Queimada Grande. Então você é o nosso convidado para se fazer presente. Eu estava ali, mas tive que sair um pouquinho mais cedo, é claro, por causa aqui do programa. Mas se você mas você que me ouve, você está sendo convidado para amanhã poder estar ali na terça, na quarta, na quinta, na sexta-feira. E são momentos especiais para as nossas vidas, meus amados. Quando nós buscamos ao Senhor, quando nós temos o prazer de estar na casa do Senhor, quando nós o invocamos, nós temos essa certeza que perto está o Senhor de todo aquele que invoca em verdade. Não esquecer também aos homens da nosso PH, que logo mais às 19 horas nós teremos a nossa reunião plenária, e é importante a presença de cada um dos amados para este momento em que será tratado, né, de assuntos concernente à obra de Deus aqui na terra.
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1: Meu querido Farias, há uma canção, há um lugar. Quero dedicar essa canção à minha querida irmãzinha Elcina. Há uma letra belíssima nessa canção da Heloísa Rosa. Eu dedico a ela, à família e aos demais ouvintes.

amado, Jesus disse: vinde a mim. Vinde a mim todos vós que estáis cansados e sobrecarregados, e eu vos aliviarei. Tomai sobre vós o meu jugo e aprendei de mim, porque sou manso e humilde de coração, e achareis descanso para a vossa alma, porque o meu jugo é suave e o meu fardo é leve.

0: abraço, meu boa noite para minha querida Zefinha, a Thelma, também o Sérgio, os demais que fazem esta tão amada família. A nossa querida Zefinha passou um diazinho internada ali no hospital, né? Dado um problemazinho de circulação, né? E ali no seu pezinho ficou um pouquinho inflamado, mas graças a Deus já está bem melhor, já está em casa. Então, nosso rogo a Deus, que Deus abençoe muito a sua vida e toda a sua família, no nome de Jesus.
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0: Meu abraço, meu boa noite, Daniele, também o Antônio, os filhos da Daniele. E também o nosso boa noite para a nossa querida Chaguinha. Ela não está no tamboril, se encontra em Fortaleza, submetendo a um tratamento, mas confiamos plenamente no poder, no agir de Deus, para aquilo que o Senhor mesmo tem preparado para a nossa querida Chaguinha. Deus abençoe toda esta família, no nome de Jesus.
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0: Meu boa noite, meu querido João e minha querida irmãzinha Rita, ali no bairro, beleza? Eles que não perdem um só programa. E tem também a irmãzinha do nosso querido irmão João, que está ali bem próximo. Eles estão na sintonia do programa. Graça e paz para vocês.

irmã Corrinha e todos os nossos amados ali da Queimada Grande. Você que reside na Queimada Grande e não foi hoje para a reunião de oração, saiba que teremos na terça, na quarta, na quinta, até sexta-feira, essa semana de oração. Iniciou hoje e eu sei que Deus tem algo tão maravilhoso preparado para todos aqueles que ali estarão. Que Deus abençoe a todos os nossos amados ali da Queimada Grande, Circo Vizinhança.

0: E vamos aqui à participação do ouvinte.
1: Boa noite, irmão Paulo, aquela milha do Jazeiro. Queria pedir um hino, é Mara Lima, o valor de uma alma. Eu queria oferecer para minha mãe Adeline, para o meu pai Antônio, para você e o Farias. Eu queria pedir oração no final do programa, seu programa é uma bênção.
0: Que bom que a nossa querida Lamília está de volta. Felicidades, minha irmã, para você, para toda a família. Estávamos com saudade, tá certo?

0: abraço, meu boa noite para Lucinha, Lúcia e família lá em Guarulhos. A nossa querida de lá, o Pedrinho ali no Açu de Novo, que Deus abençoe. Lembrando aqui da nossa Cleonide, Diácono Márcio, os nossos amados ali no Monte Sion. Meu abraço, meu boa noite, João Farias e família ali no Sarandi. Meu boa noite, minha querida Tereza, a mãinha do Faria Júnior. Que Deus abençoe toda esta família, em nome de Jesus.
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0: Boa noite, minha querida irmãzinha Alder. Que Deus abençoe muito a sua vida, seu lar. E fica esse convite, tá bom? Para estarmos amanhã, se Deus quiser, ali na reunião de oração, às 17h30, ali no ponto de pregação da Queimada Grande, Alder. Meu boa noite, irmã Felícia. Nosso querido Manuel, todos os nossos amados ali no São Cipriano. Lembrando aqui da Edilene, esta querida e amada. Deus abençoe os familiares, Edilene, no nome de

noite, Bela Rosa, Eliseu, ali no São João, sempre na sintonia do programa. A Tônia, irmã da Bela Rosa, ali na rua Francisco Cota. Que Deus abençoe, Tônia, a sua vida e todos esses familiares. Os homens da nosso PH, às 19 horas nós teremos a nossa reunião plenária. Nosso presidente, nosso querido diácono Antônio Carlos, convida todos para se fazerem presente. Não esquecer, amanhã nós teremos culto de oração na Igreja Presbiteriana Central. Quarta-feira nós só teremos a reunião de oração à tarde ali na Queimada Grande. Não haverá o culto à noite, tá bom? E na quinta-feira, culto de doutrina aqui na igreja, sede. Sábado, mas não haverá reunião, dado a programação que vai ter no Cedro. Então, dia 10 agora, os amados estarão indo para o culto da reforma que vai acontecer na cidade do Cedro. E domingo pela manhã, sim, teremos Escola Bíblica Dominical. E domingo à noite, o culto dominical. Vespa.

0: Ana, estão nesse momento na sintonia, com certeza. Meu abraço, meu boa noite, meu querido José do Ruderico, esse querido e amado, ele, a sua esposa, os netinhos deles estão na sintonia também do programa. Que Deus abençoe, José, toda a família. Essa semana vai ficar um pouquinho meio corrido, mas amanhã eu vou ver se eu saio um pouquinho mais cedo para o percursozinho até ali, pelo menos no Matadouro, de bicicleta aí, voltar, dado o compromisso que a gente tem ali na Queimada Grande. E até tem que sair às vezes um pouquinho também mais cedo da Queimada Grande para vir aqui para o programa Vale Momento Evangelho. Então, nós sentimos, viu, José? Saudade do irmão, e se Deus quiser, logo logo a gente vai ter o privilégio de pedalarmos aí um pouquinho juntos. Meu boa noite, presbítero Gildo e família. Que Deus abençoe muito a sua vida, seu lar, meu irmão. De uma maneira especial, a nossa querida irmã Érica.
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0: Meu querido e amado presbítero José Carlos, ele, a Francimária, as filhas, os netos, os genros, que Deus abençoe todo lado, meu querido e amado presbítero José Carlos. Tenho saudade do meu querido presbítero Davi Matos, que Deus muito abençoe a sua vida, meu irmão, você, a Zoete, os filhos, a netinha. Graça e paz para os nossos amados.
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0: Meu boa noite, seu Duca, a Rita, creio que estão nesse momento ali no Fagundinho, né? Depois do Fagundinho ali. Riacho. O Riacho dos Ribeiros fica pertinho por ali, né? Que Deus abençoe. Riacho Santo Antônio. Rodrigo, Naldinho, os filhos. Eu nunca mais vi o Rodrigo, rapaz. Que Deus abençoe, Rodrigo, a sua vida, seu lar.
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0: E há uma canção que tem por títulos Nem Olhos Viram, Nem Ouvidos Ouviram. Canta Luciano Camargo e Maria Massa.

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1: Em 18:36, temos a participação, e sempre uma alegria ter a sua participação.
2: Boa noite, presbítero Paulo, Faria Júnior, todos os ouvintes de maravilhosa rádio. Estou aqui para passando aqui para pedir oração por mim, por minha família, meus filhos, meus irmãos, toda a família. Deus abençoe vocês, que esse programa é uma benção. Obrigado pelo alô que você deu ainda agora para o Marlon Márcio. Oro pela Leida, pelo Bernardo, pro Alzi e por todos, minha família, viu? Agradeço por te mandar um alô. Abençoe você e sua família.
1: Abraço, minha querida Claudine, que Deus abençoe Bernardo, sim, a Leda, né? Todos os que fazem esta amada família.

0: lembrar que nós estamos tendo uma semana de oração ali no ponto de pregação da Queimada Grande. Teve início hoje às 17h30 e vai até, né, teremos amanhã, terça, na quarta, na quinta, também na sexta-feira com o encerramento. Então queremos contar com a sua presença. Vamos juntos adorar a Deus, buscar o Senhor. A Bíblia diz que muito pode por sua eficácia a súplica do justo. Então vamos ali suplicar, né, pedir a esse Deus tão maravilhoso de uma maneira unânime, ali com os nossos queridos e amados que estarão durante essa semana ali.
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0: Deus, boa noite, meu querido Carlos Bezerra, sua mãe é Maria. Que Deus abençoe todos os nossos amados no Campo Grande.
1: Meu,
0: boa noite, mãe Neuza, Otavinho, este casal tão amado, tão estimado. Que Deus abençoe toda a família também, no nome

Antonelli, esta é cadeira cativa do programa. Exemplo também da tia Lídia, tio Ferreira e os familiares. Que Deus abençoe os nossos familiares no nome também de Jesus. Meus queridos, Apocalipse 1, versículo 3 nos diz: bem-aventurados que leem e também os que ouvem as palavras desta profecia e guardam as coisas que nelas estão escritas. Apocalipse capítulo 1, versículo 3, vou ler novamente. Bem-aventurados que leem e também os que ouvem as palavras desta profecia e guardam as coisas que nelas estão escritas. Eu acho tão importante a gente observar o que o próprio Senhor nos diz, aqueles que leem e aqueles que ouvem. O que às vezes aqueles fariam que não sabem ler. Tem aqueles que não sabem ler, mas eles têm o privilégio de poder ouvir das Escrituras Sagradas, dessas palavras aqui, a palavra de Deus inerrante, esta palavra que permanece para sempre, um livro atual. Meus queridos, se a gente for ler, às vezes um versículo bíblico da Bíblia, e meditar nesse versículo, a gente pode ir amanhã no mesmo versículo, porque é algo inesgotável, esta palavra tão viva. E são felizes, quer dizer o quê? Bem-aventurados aqueles que leem, aqueles que guardam esta palavra, aqueles que têm o prazer, como disse o salmista, meditar dia e noite. E também sermos praticantes dessa palavra, porque não adianta também sermos só ouvintes. Então a gente vê aqui, por este tema, ler, ouvir e obedecer. O próprio Senhor Jesus, ele estava ali retransmitindo a palavra. Ele estava em um ambiente em que chegou os seus familiares e alguém diz: olha, está ali tua mãe, teus irmãos estão à sua procura. Eles estão querendo falar com você. Vamos aqui parafrasear. E ele disse: quem é meu pai, minha mãe, meus irmãos? Quem são eles? Mas Jesus, ele mesmo diz: aquele que faz a vontade do meu Pai, esse é meu irmão, é minha mãe, é tudo. Porque, meus queridos e amados, se nós não obedecermos, não vai ter nenhum proveito, não é verdade? Então, meus queridos, a palavra de Deus, você saiba disso, a palavra de Deus é a verdade, é a verdade. E faz muita pena porque muitas pessoas querem distorcer essa palavra. E às vezes até um texto sem contexto é um pretexto o quê? Para heresia. E tem muitas pessoas que estão ensinando de uma maneira errada. E essas pessoas um dia vão ter que prestar contas para com Deus. Então, meus amados, muito cuidado. E a gente tem que pedir a Deus muita sabedoria para não ser levado pelo erro, pelo engano, né, pelos falsos. Nós temos que ter muito cuidado. Então, nós temos que saber que a palavra de Deus, ela é a verdade. Nela não há impureza e nela também não há engano. Ela é a fonte de vida. Meus queridos, Jesus Cristo, ele é a própria palavra e ele é uma fonte a jorrar pela vida eterna.
Isso é uma verdade, por isso que aquele que está em Jesus, só nele, Jesus, nós podemos saciar a nossa sede. Diz também, é pão para o faminto, água para o sedento, luz para o caminho. Tudo isso através daquele que é a própria palavra, que é o Deus vivo e verdadeiro, o Verbo que se fez carne, que é Jesus, o Espírito Santo de Deus. A Ele toda honra, toda glória, todo louvor e toda nossa exaltação. Meus amados, a palavra aqui, ela é tônico para o cansado, remédio para o doente, fonte de alegria para o triste. Por isso que nós iniciamos aqui no início do programa, a gente leu também, vinde a mim, todos os que estáis cansados e sobrecarregados, e eu vos aliviarei. Tomai sobre vós o meu jugo e aprendei de mim, porque sou manso e humilde de coração, e achareis descanso para a vossa alma. Meus amados, temos que aprender da palavra, e aprender da palavra é guardar essa palavra no nosso coração, para não pecar contra a santidade do nosso Deus. Meus queridos, nós citamos aqui também que só o Senhor é quem sara as nossas enfermidades. Então a gente leu também lá no Salmo 103. Você, só para clarear um pouquinho para aqueles que não puderam ouvir no início do programa. Então o Salmo 103, versículo 3 diz: Ele é quem perdoa todas as tuas iniquidades, quem sara todas as tuas enfermidades. Tudo isso está falando de um Deus todo-poderoso, um Deus que nos sonda e nos conhece, e que tem poder para fazer infinitamente mais daquilo que nós podemos imaginar. Meus amados, não há substitutos para a palavra de Deus, porque ela é inerrante, infalível, e ela é suficiente. Aí tem tantas pessoas querendo ainda acrescentar alguma coisa que não está aqui. Muito cuidado, porque o próprio Jesus, ele disse que aquele que acrescenta ou tira algo daqui, Deus vai acrescentar os flagelos para essa pessoa. Nós não podemos brincar. Meus queridos, muitas pessoas se prendendo, se curvando a uma imagem de escultura. Muitas pessoas, não, eu tenho que ter a minha devoção por santo A, B, C, D, O, F, G, H. Tem respaldo na Bíblia? Tem respaldo aqui nas Sagradas Escrituras? Não tem. Então, é melhor nós obedecermos a Deus do que obedecer a homens que estão distorcendo essa palavra. Antes, tá aí, o apóstolo Pedro, ele disse, antes importa eu agradar, obedecer a Deus do que a homens. Tá vendo? João, o apóstolo João e até outros também tiveram oportunidades quando a fé se curvaram no momento que tiveram a presença ali de um anjo. E quando a fé, quando se curvou, diz, ei, vê, não faças isso. Eu sou conservo teu e dos teus irmãos, adorar somente a Deus. É a palavra de Deus que nos diz assim, meus amados. Eu não estou inventando isso. Eu não estou querendo dizer, não, você tem... É a própria palavra de Deus que está dizendo, faça dessa maneira. E errai não conhecer as Escrituras e nem o poder de Deus. E se muitos sabem que é errado e faz, aí Deus não terá jamais por inocente ninguém.
porque Deus não vai inocentar o culpado. Muito cuidado você que me ouve. Meus amados, esta palavra é viva e eficaz. E o texto em tela nos ensina que três atitudes que produzem profunda alegria. A palavra, a primeira delas é ler a palavra. Você tem feito isso? Você tem feito isso? Tem o prazer de ler a palavra de Deus? Porque, meus queridos, há uma promessa de plena felicidade para aqueles que se dedicam à leitura da palavra de Deus, que se alimentam, né? Que alimentam a sua mente e abastecem o seu coração com as promessas que emanam das Escrituras Sagradas. Essas pessoas são ricamente abençoadas, as que leem as Sagradas Escrituras, buscam conhecimento, crescem no conhecimento e adoram o Senhor através também dessa palavra. Meus queridos, a segunda atitude é ouvir a palavra, como nós podemos ver aqui. A leitura da palavra é pessoal, mas devemos também frequentar as reuniões públicas nas quais o povo de Deus, ele se reúne para adorar e ouvir a palavra de Deus que é exposta. Aí ali a nossa alma é alimentada e confrontada pela própria Bíblia. E ali somos edificados e desafiados a viver uma vida em santidade. Tem pessoas que dizem, não, foi uma palavra, uma mensagem foi dura, e às vezes até deixa de ir para a igreja. Ah, o pastor parece estar conhecendo da minha vida, ou um pregador que estava ali, falou tanta coisa ali, mas parece que ele estava querendo era falar para mim. Meus queridos, a palavra de Deus, quando nós estamos na casa do Senhor, é para nós mesmos. Esta palavra tão preciosa. Então nós temos que, como diz aqui, são bem-aventurados aqueles que leem, são bem-aventurados aqueles que ouvem. E diz mais com relação a ler e ouvir a palavra de Deus, são atitudes indispensáveis, mas isto não basta. Precisamos colocar o que? Em prática o que lemos e ouvimos. Pois conhecimento sem obediência torna-nos ainda mais culpados. E isto é uma verdade. Se nós temos ouvido, se você tem dado atenção a essa palavra e não se torna um praticante, aí também não vai fazer, não vai se ter valor nenhum, e vai ter o quê? Vai ter os castigos, flagelos escritos da própria palavra para as nossas vidas, se não obedecermos. Porque, meus queridos, ler e ouvir são fundamentos da obediência, e a obediência é a prova de que levamos a sério o que lemos e ouvimos. Tantas mensagens que nós ouvimos. Imagine quantas pessoas que já ouviram aqui o programa Vale Momento Evangélico. Quantas mensagens. E você que me ouve, tem posto em prática, tem absorvido, tem se deleitado, tem amado esta palavra. Fica esta mensagem, meus queridos, para mim, para você, para cada um de nós. E que Deus em Cristo nos abençoe. Vamos orar. Ó Deus Supremo e Santo, quão magnífico é o teu nome, e em toda a terra esplenda a glória do Senhor. Paizinho Santo, nós adoramos o Senhor na beleza da sua santidade. Ó Deus bendito, obrigado pelo precioso, os preciosos frutos no sentido do alimento. Obrigado pelo calçar, pelo vestir.
Obrigado por poder nos locomover. Ó Deus bendito, obrigado pelo nosso lar, pela nossa família. Obrigado por poder ouvir da Tua palavra. E que esta palavra fique gravada em cada um dos nossos corações. Tivemos a felicidade de ter aqueles de lei, muitos a ouvir, e que venhamos pôr em prática para sermos a cada dia agraciados pelo Senhor. Nos dê uma noite repleta da Tua presença, logo mais um sono reparador, e se o Senhor nos conceder um novo dia no amanhã, que vivamos em obediência, no temor, em santidade, esperando a vinda do nosso amado Salvador. Ó Deus, eu te peço por todos aqueles que foram eleitos e por aqueles que ainda serão eleitos, e que o Senhor vos conceda sabedoria e que essas vidas tenham temor ao Senhor para exercitarem o ofício, o papel de tamanha responsabilidade, quer seja na Câmara dos Deputados, na Câmara Federal, no Senado, aqueles que estarão no governo dos estados e também na presidência da nossa nação. Oramos por todos eles e por toda a nossa nação, em nome de Jesus. Amém. Vamos ouvir Santo para Sempre, pode ser essa última canção, e até amanhã, se Deus assim nos permitir.

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2: Dezenove horas e 13 minutos.
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2: 19 horas e 23 minutos.

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2: Horas e 26 minutos.
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